Mix, um clássico do Oasis, Go Let It Out. Essa é daquelas músicas que a gente curte quando rola no baú da Mix. Falando nele, daqui a pouco às 10 tem mais, viu? Você pode aproveitar e indicar sua no baú pelo WhatsApp 11 983 408 mil ou no Insta @RadioMixFM Brasil. Manda sua velhinha pra cá que a gente adora.

0: Peças My Immortal, um grande sucesso da playlist da Mix pra você curtir no baú. São só as velhinhas que todo mundo gosta, você vai ouvindo a sua aí também, participando, indica pra gente o nome do artista e do som que você tá afim de ouvir por aqui no nosso WhatsApp 11 983 40 8000 ou no @RadioMixFM Brasil, tamo te esperando.
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0: Mix, uma ótima noite de domingo pra você. Tá começando mais um Mix Acústico. A partir de agora, são aqueles sons que você já tá acostumado ou acostumada a ouvir o dia inteiro na nossa programação de um jeitinho diferente, em versões acústicas e desplugadas, naquele clima, quem sabe faz ao vivo. Tudo pra você dar aquela desacelerada nesse domingo à noite. Bora começar com um grande sucesso aqui,
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0: ó.
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1: 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Mix One era 1996, finalzinho do ano, lá pro começo de 97, e esse som não saía da playlist da Mix e de todas as rádios do mundo. Só que a versão acústica dela você ouve só aqui. É, No Doubt, Don't Speak, pra fechar o acústico. 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

Mix, o Bruno Mars, Smoking Out the Window. Domingão à noite assim, música boa e você colado na Mix em todo o Brasil, na Rede Mix de rádio. Bora que não acabou ainda não, e meia-noite tem No Break. 2 horas de som com o melhor da playlist da Mix, uma atrás da outra pra você.

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0: Mix tá no ar, mais uma edição do No Break. A partir de agora pode marcar no seu relógio. São duas horas de música, o melhor da programação da Mix, uma atrás da outra pra você curtir nesse começo de madrugada. Então já sabe, ó, volume lá no alto, porque agora você só ouve as melhores.
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pelo Insta e também no Twitter. Fica à vontade pra dizer pra gente a música que você mais gosta, se você quer compartilhar com todo mundo que ouve a Mix nessas 2 horas de música. Não acabou não, tem mais. 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
1: Mix tá rolando No Break, são 2 horas de som sem parar, a música continua por aqui, a sua participação também, através das redes sociais da Mix e lá no WhatsApp. Indica pra gente a música que você quer ouvir por aqui, vai.
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0: Nirvana de Mogi das Cruzes. Pega pra mim uma do Guns N' Roses.
1: Aqui é Simone e eu quero pedir a música do Backstreet Boys, Everybody.

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1: Mix, se prepara, agora tem Super Mix. A gente vai conferir uma atrás da outra. Só música legal, só música boa. Então aumente o volume nesta madrugada. Tá no ar, mais um
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2: Mix, e essa é a hora em que a gente dá um plus na programação. É o Super Mix trazendo muita música legal. Essa edição acabou, mas fica ligado, fica ligada, que a qualquer momento estamos de volta.
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0: beleza!
1: Essas foram três das mais pedidas por você em 99. A qualquer momento tem mais.

0: aqui é Simone e eu quero pedir a música do Backstreet Boys, Everybody.
1: Fala galera da Mix, que é Valdir, toca uma música aí do Coldplay.

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1: Pergunta da Letícia de São Paulo. Minha mãe compra título de capitalização há 10 anos porque diz que rende e ainda pode sortear 1 milhão. Eu fui fazer as contas e ela tem menos dinheiro do que colocou. Como explico pra ela que isso não é investimento?
3: Letícia, você tá certa. Título de capitalização não é investimento, tá? É um produto que mistura economia planejada com sorteio. A maioria desses títulos rende menos que a poupança e, em muito caso, pode devolver um valor menor do que o que você colocou se você resgatar antes do final do prazo. Mas não bota a culpa na sua mãe, tá? Principalmente o pessoal mais velho, que não tinha acesso à internet lá atrás, acabava caindo no papo do gerente do banco, que muitas vezes oferece porcaria pra ele ganhar comissão. E no título de capitalização, o banco tenta seduzir a pessoa com um monte de sorteio de TV, geladeira, moto. Mas a verdade é que esses produtos são comprados com o dinheiro da taxa dos próprios participantes, por isso que é tão ruim, né? Como é um negócio tradicional pros mais antigos, você vai ter que ir com calma e mostrar na ponta do lápis como outros investimentos rendem muito mais que isso. Mostra pra sua mãe que o título de capitalização rende pouco pra caramba e que o banco usa aqueles sorteios pra tentar seduzir as pessoas, né?

0: Hoje, uma caixinha, cofrinha, até a poupança mesmo, tem uma rentabilidade bem melhor e vão enriquecer sua mãe bem mais rápido. Só que o ideal é você sentar com calma e mostrar para ela os cálculos para ela entender melhor, tá?
1: Se você tiver alguma dúvida, manda uma mensagem pra gente no WhatsApp da Mix, 11 98340 8000, e me segue nas redes sociais, Primo Pobre no YouTube e @ Eduardo Feldberg no Instagram.
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0: Muito bom dia pra você, meu amigo, você, minha amiga, que a partir de agora nos deixa entrar na intimidade do seu lar e você que circula aí pelas ruas da cidade. Muito bom dia aonde você estiver. Sempre bom contar com a sua audiência. Muito bom saber que você tá conosco, nos dando a carona a partir de agora. Você que já circula aí pelas ruas da cidade, voltando a vida ao normal, né? Depois que a gente viu lá o Rola meter duas bolas e entrou, jogou enfiado, como a gente temia, e acabou com o sonho do brasileiro, né? O Neymar chorou, tá, gente? A melhor atuação do Neymar foi após o jogo, chorou bastante. E assim, uma coisa que realmente vai entrar pra história. Eu não sabia que ele era capaz de chorar tanto como ele chorou nessa partida, né? E aí a gente teve que ouvir aquela dancinha lá do pessoal da Noruega, da remada, tá certo? Vários memes aí circulando também na internet. Vida que segue, o Brasil é muito maior que a seleção do Ancelotti, ou Celo, né, como alguns íntimos chamam, e a gente vai seguir em frente, porque a nossa Copa, a nossa luta e as nossas conquistas passam por você, que é trabalhador, que é trabalhadora, que acorda cedo, que tem desafios também para encarar a partir de hoje. Lamento pelos que jogaram, né, pela turma das bets, que estão aí alucinadas porque perderam muito dinheiro, aí sim, esses vão sofrer bastante. Mas você que é trabalhador normal, sabe que os nossos jovens, né, ricos do Brasil, que agora vestem uma camisa para tentar voltar a lembrar como era ser brasileiro, realmente não nos representaram como deveria, né? O Haaland realmente fez a diferença, é um jogador estranhíssimo e realmente fez a diferença lá em campo contra o Brasil. 6:09, muito bom saber que você tá por aí, nunca foi sorte, sempre foi Deus. Bom dia, Kelsan!
1: Bom dia!
0: Também cumprimentando a nossa produtora Ana Cláudia Almeida, Luaninha, também cumprimentando ela, a nossa querida Avelino. Ô, meu amor, diga aí, a motoqueira do amor, Vania Avelino, pra lá e pra cá, agora também gerando as imagens, tá? Hoje tem Rogério Costa, daqui a pouco direto da redação, e claro, a gente cumprimentando o Jonatas Marizio, nosso ex-correspondente internacional e coordenador da Central Gazeta de Notícias. Ao meu lado, ela com seu modelo norueguês na manhã de hoje, mas não tem nada a ver com a Noruega, é do Brechó das Cavalcante. Eu tô falando de Thaís Cavalcante. Bom dia, Thaís!
2: Bom dia, Marcos! Já começa a semana engraçadinho, né?
0: Gostou o modelo norueguês.
2: Você é demais, ele não tem nada a ver com Noruega, me poupe. Mas eu entendo, né? A criatividade, a cabeça dele é um mundo, né? As ideias fluem aí, que eu não sei o que ele imagina, ninguém imagina. Ô, Marcos, vamos embora! Embora, porque tá começando mais uma semana aqui. A gente convida você que tá aí no trânsito, já tá na labuta, já começou a semana depois da derrota do Brasil. É, meu amigo, a gente se despediu. Não tem mais pra onde ir, não tem pra onde correr. Agora é a hora de secar a Argentina, secar a França, vamos secar a Noruega também. Mandar o Haaland remar lá na Noruega, né? Tá bom já de remar na Copa do Mundo. Agora é isso, né? Não tem escolha, não tem mais o que fazer.
0: Pergunta do dia, você vai torcer pra quem a partir de agora?
2: Caramba, eu vou torcer pro Portugal, sabe? Acho que é Portugal que tem que avançar nessa. Ou por quem tiver a menor chance de se aproximar de pentacampeão. Porque a gente não pode perder ali o nosso posto. É,
0: todos, né, os miseráveis que eu torcia voaram, né? Então eu não vou torcer pra Argentina, não faz sentido, né?
2: Eu queria que Cabo Verde tivesse evoluído,
0: né? Pois é, né? Foi dúvida entre a Inglaterra e Portugal, né? O México dançou ontem, né? Então não tem como.
2: Eu acho... México secou, pois é. Eu acho que a gente tem que ir na onda do Cristiano Ronaldo e torcer pra Portugal mesmo. São, vamos dizer assim, descendentes dos colonizadores. Nós somos descendentes dos colonizadores portugueses. Vamos entrar nessa linha, nesse pensamento. Acho que é a seleção que mais se aproxima aqui da nossa cultura. A exemplo do que nós vimos em Lisboa. A comunidade brasileira invadiu as ruas de Lisboa. Parecia que era o Brasil lá em Lisboa, sinceramente,
0: então
2: ontem.
0: Então aí, você pode mandar sua mensagem, 981-70-9808. Deixa a tristeza de lado em quem você torce a partir de agora, depois que o Brasil voou aí da Copa do Mundo. 6:12.
2: Kelsan, meu bom dia, Kel.
1: Bom dia.
2: Bom dia. Bom dia a todos. A partir de agora, o Jornal da Mix está no ar com as principais notícias desta segunda-feira, dia 6 de julho.
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2: E entre os destaques, sabe quantos veículos por dia os alagoanos compraram só no primeiro semestre de 2026? 220 carros. Aumento de quase 9% nas vendas.
0: Dr. Milton Enio Gouveia deve ter alta hospitalar nos próximos dias. É o que diz boletim médico divulgado pela Gazeta Web.
2: O Ministério Público Federal e a Associação Brasileira da Indústria de Hotéis discutem novas regras para os passeios às piscinas naturais e para os tradicionais eventos de banho de lua aqui em Maceió.
0: Bahia vive tensão com investigação do Master, que impulsiona a ofensiva eleitoral.
2: O Itamaraty avalia que uma eventual classificação de facções criminosas brasileiras como organizações terroristas pelos Estados Unidos pode abrir espaço para medidas mais duras e até gerar tensões diplomáticas envolvendo ações aqui no Brasil.
0: Tarifaço nos Estados Unidos, Flávio busca barrar discurso de soberania de Lula.
2: E o presidente dos Estados Unidos, Donald Trump, volta a conversar com Vladimir Putin, oferecendo apoio à Rússia para lidar com uma solução que coloque um ponto final na guerra contra a Ucrânia.
0: MPF investiga OpenAI do chat GPT devido à busca por tesouros na Amazônia.
2: Essas e outras notícias a partir de agora no Jornal da Mix.
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2: É, São Pedro até ajudou, o tempo ficou estável, propício, mas não teve jeito, né? O Brasil voou da Copa do Mundo, vai pegar as malas e vai voltar pra cá. A segunda-feira será agora de tempo instável. Já pensou? O tempo ficou estável, mas não deu bom, né? O final de semana foi de sol e a partir de agora o tempo volta a ficar instável em boa parte do estado. No litoral, Zona da Mata e Baixo São Francisco, o céu permanece com muitas nuvens, há previsão de chuvas rápidas, chuvas localizadas ao longo do dia. No Agreste, nebulosidade aumenta. O sol ainda aparece entre nuvens, não tem tanta chance de chuva. E no sertão, o tempo segue ainda mais firme, também com pouquíssima chance de chover. No geral, a instabilidade segue pelo tempo, nós estamos em plena quadra chuvosa, mas o clima deve se manter com sol entre nuvens e possibilidade de chuvinha para esfriar o calorão. A temperatura fica entre 23 e 27 graus, varia em Maceió entre 22 e 28. Também nas outras regiões do estado deve chegar a máxima de 29 graus. Os ventos sopram do oceano, deixando a sensação térmica mais amena. Ou seja, aquela sensação de mormaço não tão grande como a gente está acostumado aqui em outras épocas do ano. Principalmente aqui no litoral, com os ventos soprando muito mais fortes. Está no ar o Jornal da Mix com essa previsão do tempo. Com o clima instável, possibilidade de chuvas rápidas, mas com o sol aparecendo muito firme, principalmente no período da tarde e finalzinho da manhã.
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0: Muito bem, a Avenida do Valdo e Góes Monteiro tem trânsito moderado leve, pelo menos na região ali, o trecho final do percurso, que é na região, na Gruta de Lourdes, né? Perto ali onde tem o Ibama. Então ali o trânsito é moderado leve, isso se reflete também na Avenida Fernandes Lima, o prolongamento aí do maior corredor de transportes aqui da capital lagoana. A Via Expressa Avenida Menino Marcelo, ela também tem trânsito moderado leve. Não sei se as escolas voltam às aulas hoje, Thaís, a maioria estavam em férias, né? Isso também pode complicar daqui a pouco, porque não é normal você já começar logo 6h16 da manhã com trânsito moderado como está aqui, sentido Serraria, vindo pela Via Expressa. Ainda está bom para circular a L101 Sul e a L101 Norte, ambas apresentam faixa verde no deslocamento em direção à capital lagoana. 6h16.
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2: Gente, não temos para onde correr. A principal notícia de hoje é a despedida da seleção brasileira da Copa do Mundo. O Brasil sofre uma derrota por 2-1 nas oitavas de final e está eliminado da competição. Mas eu tô voltando a esse assunto porque eu queria deixar aqui a minha opinião sobre essa partida, Marcos, começando a edição de hoje, porque o que eu percebi é que, mais do que os méritos, que esse jogo falou muito mais sobre os erros, as chances desperdiçadas da seleção brasileira do que propriamente uma atuação excepcional da seleção norueguesa. Então, a seleção voltou a criar oportunidades, teve mais posse de bola em boa parte da partida. Mas, gente, perder um pênalti em pleno mata-mata, um pênalti, é inadmissível, né? E na cabeça dos brasileiros hoje, o que é que passa? Se o Brasil não tivesse perdido aquele pênalti, teríamos chances na prorrogação. Teríamos tido chances na prorrogação. Ou seja, chances desperdiçadas, falhas, então perdemos para nós mesmos. Sinceramente, nós perdemos para nós mesmos. O time brasileiro mostrou dificuldade para transformar o jogo que criou chances, teve muitas possibilidades em domínio e efetividade em gols. Faltou ser objetivo nas finalizações, aquela partida do Endrick ali, aquele chutezinho, aquele toque na bola podia ter sido pro outro lado, não é verdade? Então, assim, eficiência, gente, acho que essa é a palavra. Nós não fomos eficientes, a defesa acabou sendo castigada em lances que poderiam ter sido evitados. E a Noruega, por outro lado, apesar de não ter sido Noruega, excepcional, mas fez um jogo organizado, aproveitou os espaços deixados pelo Brasil, foi cirúrgica nas oportunidades que teve e aproveitou também as vantagens dos gigantes, né, ali nas bolas aéreas. E aí a eliminação agora encerrando de forma precoce uma campanha que gerava muita expectativa depois de anos. Fomos hexa, né? Fomos hexa de todo jeito, porque são 6 Copas sem vencer e a gente levanta a taça do hexa sem vencer. Esperar que em 2030 essa geração tenha a oportunidade de ver o Brasil, o futebol brasileiro, ser novamente campeão mundial. Infelizmente, não fui dessa vez.
0: 6:19, hora de você ficar por dentro da política.
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0: Com ele, Arnaldo Ferreira. Com você, Arnaldo.
2: Bom dia, Arnaldo.
3: Bom dia, gente. Bom dia a todos e boa semana, já que estamos começando, né? Olha, a partir do dia 15 de julho até o dia 5 de agosto, os partidos, as federações precisam realizar convenções de acordo com a Justiça Eleitoral para definir seus candidatos à presidência da República, a governadores dos 27 estados, 2 senadores, deputados federais e deputados estaduais. Mas a democracia, esse processo democrático, tem um custo. O primeiro deles é o da consciência política. Os eleitores, no caso do país, são 150 milhões de eleitores, precisam ficar atento, estudar sobre os candidatos que se apresentam nos estados, no país, estudar o passado deles, o que prometem fazer, o que têm condições de fazer, né? O que é factível, o que é ilusão, o que é promessa, e escolher o melhor. Esse é o primeiro preço, o da consciência política, mas tem o preço operacional. Eu vou me ater só no caso de Alagoas. De acordo com o Tribunal Regional Eleitoral, informou ao Tribunal Superior Eleitoral que as eleições nos 102 municípios vão custar R$14.011.764. Deste montante, R$237.000 são exclusivamente para manutenção preventiva das mais de 8 mil urnas, onde vão votar 2.400.000 eleitores alagoanos. O restante desse montante de 14 milhões, aí eu digo 13.773.964 reais, são os custos operacionais, corresponde às despesas com pagamento de pessoal, transporte, distribuição das urnas eletrônicas nos 102 municípios. É uma operação gigantesca, que envolve muita gente, transporte, definição de locais de votação, pagamentos de transporte para eleitores portadores de deficiência, que não conseguem se locomover. Então a Justiça Eleitoral está dentro de uma campanha nacional, Todo Voto Importa, né? Uma campanha do TSE. E esse ano, inclusive, ampliou os locais de votação em 660%. São mais de 5 mil locais de votação que vão ter prioridades para portadores de qualquer tipo de deficiência. Além disso, tem o pagamento de gasolina, água, alimentação e uma ajuda de custo para mesário que subiu de 60 para 65 reais, entre outras despesas. Este é o custo operacional. O custo das eleições em Alagoas, 14 milhões de reais. Mas mais do que isso, o eleitor, 2 milhões e 400 mil eleitores, precisam ficar atentos quando começar a campanha eleitoral. E estudar, porque a democracia, ela escolher bem, significa mais escolas, mais saúde, mais segurança, mais tudo de bom que Alagoas merece. Por hoje é só, gente.
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0: Muito bem, 6 horas e 23 minutos, 6h23. Vamos para um rápido intervalo comercial. 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
4: Diego Baroni por aqui, falando do novo filme da saga Star Wars, que já estreou nos cinemas, O Mandaloriano e Grogu, continuação da série The Mandalorian, sucesso no streaming. Nessa nova história, o Mando, um caçador de recompensas, junto com seu inseparável companheiro Grogu, o queridíssimo Baby Yoda, precisa resgatar uma criatura que faz parte de uma raça perigosa de gangsters espaciais para conseguir informações para a Nova República, que ainda está derrotando os últimos resquícios do Império. Então, eu gostei do filme, apesar do roteiro não ser lá muito criativo. A ação é incrível, principalmente as cenas com naves. Agora, o filme empolga até a metade. Aí chega num ponto que parece que tá no fim já, dando a impressão que acabou um episódio da série e vai começar o outro. Mas após uma sequência emocionante, o longa ganha fôlego e entrega um final bom, digno de Star Wars, mas sem muito lugar pra ir, sabe? Poucas referências e sem pontas soltas. Assim, eu acredito que você só vai curtir mesmo se tiver familiaridade com esse universo. Mas se você tá com vontade de assistir só por causa do Baby Yoda, vai com tudo, porque ele não vai te decepcionar. O filme O Mandaloriano e Grogu está nos cinemas. Me segue no Instagram para mais, @DiegoBaroniNoAr. Lá tem o link do canal Kryptonita no YouTube, onde eu apresento vários conteúdos da cultura pop.
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0: E atenção, 6h27, trânsito na capital lagoana vai voltando ao seu normal, né? Ah, pelo que eu entendo, já por conta da responsabilidade aí dos papais, das mamães, com escola. É possível perceber que a Avenida Fernandes Lima, depois do encontro Rotary Fernandes Lima, aumentou o fluxo sentido Praça do Centenário, né? É o que a gente já consegue perceber aqui. O mesmo acontece na Via Expressa, aumentou também o fluxo, tá moderado ainda, mas mais com mais intensidade na Via Expressa. A L101 Norte é que tá bom a vinda, a chegada da capital lagoana, faixa verde, o mesmo acontece com a L101 Sul. 6h28.
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2: Vamos trazer aqui um assunto que realmente preocupa, já vem sendo um assunto de pauta aqui importante para o Ministério Público Federal. E a Associação Brasileira da Indústria de Hotéis se reuniu com o MPF para discutir esse tema que mexe diretamente com o turismo aqui em Maceió, que é a regulamentação dos passeios, as piscinas naturais e também dos eventos que a gente conhece, já ouviu falar muito, que são os banhos de lua, os passeios noturnos, as piscinas naturais. A proposta apresentada pela entidade hoteleira busca organizar melhor essas atividades, que são muito procuradas por turistas, mas que também exigem muito cuidado. A ideia é criar regras claras, mais claras, para conciliar o desenvolvimento do turismo, a segurança dos visitantes e, por outro lado, a preservação ambiental. Há uma preocupação muito grande com os recifes de corais. Na prática, é um debate que envolve pontos como o controle de acesso, a quantidade de pessoas nas áreas naturais, os horários, a fiscalização, responsabilidade dos operadores, a proteção dos arrecifes, que são ambientes sensíveis, fundamentais para o equilíbrio da vida marinha. É um assunto estratégico para a capital. Um passeio que tem sido muito divulgado no Brasil inteiro. As piscinas naturais são um dos grandes cartões postais da capital, ajudam a movimentar os hotéis, restaurantes, jangadeiros, guias, toda a cadeia do turismo. A gente entende a importância. Mas quanto à procura, quanto mais a procura cresce, melhor expressando, maior também precisa ser a responsabilidade. Não dá para tratar um atrativo natural desse tamanho apenas como um produto turístico. A gente vê realmente uma baderna. Acompanhou vários vídeos, inclusive, que mostram baderna. É patrimônio ambiental, econômico, é patrimônio social. Agora, o que eu acho importante também destacar é que regulamentar não é impedir o passeio nem esfriar o turismo. É justamente o contrário, é garantir que a atividade continue existindo com segurança para quem visita, com respeito para quem trabalha e principalmente com proteção ao meio ambiente. O grande desafio agora é encontrar esse equilíbrio, permitir que Maceió continue encantando os turistas, mas sem comprometer aquilo que torna a cidade tão especial. É preciso realmente ter um controle e fiscalização desses passeios, que agora, daqui a pouquinho, né, com a volta da média e alta temporada para o turismo, os banhos de lua devem possivelmente voltar a movimentar os passeios noturnos às piscinas naturais aqui em Maceió. Por isso, uma preocupação e uma discussão pertinente e necessária nesse momento. Agora 6h31, Marcos.
0: 6h31, uma boa notícia em meio a tanta tragédia no tocante ao futebol, né? Essa incapacidade nossa de voltarmos a jogar como o Brasil jogava, né? De sermos realmente brasileiros em campo. Mas uma boa notícia aqui é sobre a saúde do Dr. Milton Enio. Familiares do pediatra, articulista da Gazeta de Alagoas e membro do Conselho da Organização Arnon de Melo, Dr. Milton Enio de Gouveia, Milton Enio Neto de Gouveia, divulgaram no domingo uma atualização sobre o estado de saúde do médico. O pediatra permaneceu por mais de 18 dias internado na UTI e atualmente está em um dos apartamentos da Santa Casa com perspectiva de receber alta hospitalar e ser transferido para casa nos próximos dias. De acordo com o boletim médico, o Dr. Milton Enio foi submetido a um procedimento cirúrgico realizado pelo neurocirurgião Aldo Calaça, no dia 10 de junho e desde então vem apresentando evolução positiva no seu quadro clínico. Segundo a família, embora ainda necessite de cuidados, Dr. Milton Enio está consciente com os indicadores clínicos dentro da normalidade, mais interativo e apresentando melhora significativa em seu estado de saúde. Coisa boa, né? Valeu então todas as orações, pedidos aí pela recuperação do Dr. Milton Enio, e essa boa notícia pode receber alta nos próximos dias. A família, aqueles que são os nossos ouvintes, né? Ele próprio que também era, mas está impossibilitado de acompanhar, fica aqui aquele abraço caloroso para que dê tudo certo com o nosso médico, Dr. Milton Enio.
2: Graças a Deus, né? Muita saúde para o Dr. Milton, que ele saia logo do hospital e retome a sua rotina aí de cuidados em casa. 6h33, vamos à participação agora de Mozar Luna e o Boletim Integração.
3: Bom dia, estamos de volta aqui nessa segunda-feira, iniciando a semana com muitas informações dos municípios alagoanos. Tem notícia de Arapiraca aqui com a Ronda dos Bairros, que já começou o programa, né? Graças ao prefeito Luciano Barbosa e ao governador Paulo Dantas, num grande entendimento. Também o deputado federal Daniel Barbosa, o advogado Lucas Barbosa, todos trabalhando para viabilizar esse programa aí em Arapiraca. Temos aí investimento também lá em Campo Alegre, mais de 50 milhões, né, investido lá em Campo Alegre. Tem também aqui aumento do fundo de participação dos municípios e também dos estados. Mais dinheiro, certo, nas contas das prefeituras. Muita coisa hoje aqui, tá certo? Inclusive curso também para você que quer fazer turismo. Pois é, a Escola de Turismo do Estado de Alagoas também abriu inscrições. 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Sem esse cafezinho eu não consigo trabalhar. É o dia todo aqui tomando café quente do Grupo Coringa na redação, tá certo? Para ficar esperto, para ficar aquecido. 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Vamos às informações? Olha lá. Ronda do Bairro. Arapiraca ganha reforço na segurança pública com a implantação do programa Ronda nos Bairros, certo? É a primeira cidade do Agreste a receber esse programa. Uma parceria do governador Paulo Dantas, prefeito Luciano Barbosa, trabalhando por Arapiraca, né? E a Arapiraca precisa renovar realmente a Assembleia Legislativa, né? Chega de gente que não faz nada na Assembleia por Arapiraca. Está na hora de renovar. Bom, e o policiamento vai ter aí 66 agentes, certo? Vai ter aí 9 motocicletas, 4 viaturas e uma van operacional para atuar nos bairros. E a base ficará funcionando ali, onde funcionava a Secretaria da Fazenda do Estado, no Largo Dom Fernando Gomes, tá bom? E esse pessoal que vai trabalhar na Ronda dos Bairros são pessoas experientes na segurança pública. São ex-militares, são militares da reserva da Polícia Militar, do Corpo de Bombeiro, das Forças Armadas. Então, pessoal preparado, tá certo? Parabéns aí, mais uma conquista aí do governo do Estado, junto com o Luciano Barbosa e o deputado federal Daniel Barbosa e o advogado Lucas Barbosa, tá certo? Bem, vamos agora aqui às prefeituras e governo do Estado. Gente, mais dinheiro, certo? Foi aprovada aí na comissão do Congresso Nacional, uma proposta de emenda à Constituição, aumentando ainda mais o percentual de recursos para o Fundo de Participação dos Municípios e para o Fundo de Participação dos Estados. Isso quer dizer que o percentual passa de 50% para 53%. Isso reflete muito, gente, financeiro das prefeituras e do governo do estado. A proposta vai para o Senado agora para votação. Alegria, alegria aí, prefeitos e governadores pulando de alegria com mais dinheiro chegando na conta, tá certo? Olha aí, o governo de Alagoas assinou ordem de serviço, né, para investir 56 milhões de reais lá em Campo Alegre. A prefeita Pauline Pereira e o deputado Fernando Pereira estão pulando de alegria. Não podiam estar mais alegres. Nunca ninguém fez nada para aquele município. E agora Paulo Dantas chega dando a mão e resolvendo os problemas desse município, tá bem? 56 milhões de rodovias, tem aqui pavimentação e muito mais chegando lá em Campo Alegre. Para concluir, tem vagas, 100 vagas para curso gratuito na Escola de Turismo em Coruripe, através da Secretaria Estadual de Turismo e o SENAC. As aulas têm início no dia 14 de julho. Os cursos serão ministrados pelo SENAC, a instituição parceira do programa. Cursos de gastronomia contam com certificado e têm início dia 14 de julho no centro da cidade, tá bem? Ficamos por aqui hoje, voltamos amanhã.
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0: Muito bem, agora são 6 horas e 39 minutos, 6 e 39. Para você que acompanha aqui toda a nossa programação, informação aqui também ainda sobre a política local, dá conta de que o deputado federal e pré-candidato ao Senado, Arthur Lira, afirmou ontem que a família Pereira terá toda a autonomia para defender um eventual apoio à pré-candidatura de Renan Filho do MDB ao governo de Alagoas. Ao comentar a aproximação política do grupo de Campo Alegre e Teotônio Vilela com o senador, Lira fez questão de ressaltar, porém, com a composição para a disputa ao Senado, ela vai continuar sendo construída sob a sua articulação. Claro, né? Ele é candidato ao Senado. A ideia é que agora os Pereira apoiem a reeleição, o retorno de Renan Filho e a reeleição do senador Renan Calheiros. E o outro voto ser exatamente o voto, aliás, o primeiro voto para o Senado com Arthur Lira. Então, está se fechando o cerco em relação a prefeituras. Tudo indica que o MDB deverá chegar no dia da convenção, já daqui a 15, 20 dias no máximo, com 90 prefeituras apoiando o projeto MDBista aqui no estado de Alagoas. 6h40, vamos para um rápido intervalo. Daqui a pouco a gente vai contar uma história de sucesso aqui de uma grande empresa em Alagoas, a Comac Material Médico, tá? Uma história de confiança, qualidade e compromisso. A gente vai falar aqui com o José Almeida, ele que é proprietário e fundador. São 30 anos de vida dedicado aqui ao mercado alagoano. Daqui a pouco, depois do intervalo. Até já.
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4: Pergunta do Zé Carlos de Teresina. A minha filha vai fazer 1 ano. Minha esposa quer pegar um empréstimo de 8 mil reais pra fazer uma festa de princesa. Eu acho loucura. Prefiro botar no tesouro pra ela ter no futuro. Como convenço minha mulher sem parecer pão duro?
5: Zé, esse tipo de situação é complicada. Primeiro porque a gente pode ter 2 perfis aqui. Talvez sua esposa tá pendendo mais pro lado emocional da coisa, enquanto você tá tentando ser mais racional. E o desafio é justamente conseguir equilibrar essas duas coisas. Sua esposa tá disposta a se endividar? Porque isso não vai ser só uma festa. Pra ela vai ser um momento marcante, uma memória inesquecível. E pra você, vai ser uma festinha que vai durar 4 horas, mas a dívida vai ficar por meses. Então o ideal é pensar como a gente pode fazer uma coisa legal sem lascar o futuro da nossa família. Fazer uma dívida de 8 mil pra uma festinha é muito dinheiro. Mas só pensar no futuro sem aproveitar o presente também é ruim. Então tenta ser um marido sábio e propõe um meio termo. Uma festa mais barata, num lugar mais barato. Não adianta querer fazer o que os ricos fazem, mas depois se lascar por 12 meses, né? Tenta fazer um negócio legal, especial, bem decorado, mas talvez num salão de festa do prédio de algum conhecido, fazer alguma coisa que fique dentro de um orçamento saudável. E independente de quanto vocês forem gastar, tenta gerar esse dinheiro, Zé, por meio de uma renda extra, em vez de simplesmente fazer empréstimo e contrair dívida. Sua esposa tem razão e você também tem razão. Só precisa agora equilibrar isso, porque só pensar no presente ou só pensar no futuro nunca é o melhor caminho.
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2: 6h44. Trânsito na Via Expressa, Avenida Menino Marcelo. Apresenta um volume um pouco maior, pelo menos no trecho ali do José Tenório em direção à reta final do percurso da Serraria. Aumentou também na Avenida Fernandes Lima. Após o encontro Rotary Fernandes Lima, é possível perceber um fluxo maior em direção à Praça do Centenário. 6h45.
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0: 6h45, hora da participação de Rogério Costa.
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3: Bom dia para todo mundo que acompanha o Jornal da Mix. Uma ótima semana para todo mundo. Estamos chegando direto à redação. Um estudo divulgado na semana passada pelo Departamento Estadual de Trânsito apontou que o estado de Alagoas registrou uma redução de mais de 15% no número de óbitos nas vias públicas no ano passado, em 2025, em comparação com o ano de 2024. O documento também traz uma análise detalhada sobre as causas dos sinistros, mapeando o volume de ocorrências, as localidades consideradas mais críticas, a dinâmica dos acidentes e o perfil das vítimas. No ano passado, Alagoas contabilizou 3.037 sinistros de trânsito, com 682 mortes. 3.517 acidentes e 805 óbitos foram registrados em 2024. Os motociclistas continuam sendo as principais vítimas, representando quase 60% do total de mortes no ano passado. O mapeamento aponta que as rodovias com a maior concentração de sinistros foram a BR-101, a BR-316 e a L-220, especialmente na região de Arapiraca. Na capital Maceió, os trechos mais críticos, Fernandes Lima, Menino Marcelo e Duval de Góes Monteiro. Voltamos com vocês.
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2: Muito bem, 6h46. Como a gente havia antecipado antes do intervalo, a gente está recebendo aqui o José Almeida. Ele é proprietário e fundador da Comac, uma empresa que há 30 anos fornece material médico e tem uma história de confiança, qualidade e compromisso com o mercado alagoano. Ele fez a gentileza aí de trazer um brindezinho para nós aqui, ó. Tem aqui o medidor de glicemia, copo para refeição, toalhinha e garrafinha e tudo mais. A Comac é uma empresa muito conhecida, está num local bem estratégico ali na Avenida Comendador Leão, tá certo? Quando você começa a avenida, do lado direito tem lá a sede da Comac, espaço que só se amplia cada vez mais. E com certeza tem sempre um produtinho que você pode pegar lá na Comac. Eu falava para eles até de umas palmilhas que eles têm ortopédica para corrigir a pisada, que eles vendem por lá. Mas tem coisas de muito alta complexidade, né? Pessoas que muitas vezes ficam com lesões permanentes, cadeira de roda, andador, tudo eles vendem lá também na Comac. Zé, obrigado pela sua presença. Primeiro agradecer, claro, essa consideração aqui com o Jornal da Mix e falar da sua própria história, porque o investimento que vocês fizeram em tempo, família e dedicação resultou agora em 30 anos e a empresa cada vez mais é consolidada no mercado. Foi difícil, mas chegou, né? Bom dia.
4: Bom dia a todos. Obrigado pelo convite. E como eu falei, como o Marcos acabou de falar, eu já fiz a propaganda toda.
2: Quando a gente conhece, fica mais fácil, né?
4: Ah, sim. Então, a gente completou esse mês passado 30 anos e é uma longa história, né? E a empresa foi concebida no sentido de a gente trazer uma deficiência que tinha na área hospitalar dentro do estado de Alagoas. E a princípio a gente começou basicamente vendendo no atacado, né, para hospitais, clínicas e o próprio governo. E depois a gente viu a necessidade de ter uma loja física para que as pessoas pudessem ter acesso a produtos que precisa para um acamado, né, e qualquer outra coisa parecida, né? Na verdade, a Comac, a gente trabalha basicamente com produtos hospitalares, mas a gente tem muitas coisas que a gente atende também. Por exemplo, a gente tem munhequeira, tem caneleira, tem aparelho de glicose para fazer em casa, então tem aparelho de pressão, tem muitas coisas que a gente usa no dia a dia que às vezes as pessoas não sabem. Então a gente tem também esses produtos e outras coisas mais, né? Então quando a pessoa entra, pensa que é só material hospitalar, mas a gente tem muita coisa que atende também o público físico, né? O público de varejo. Então é quando as pessoas vão lá atrás de um curativo, de alguns medicamentos. Então a gente tem um mix de produto, como é o nome da empresa aqui, a rádio, é mix, um mix de produto muito grande. E a gente atende basicamente todo o segmento do setor hospitalar. A gente atende toda Maceió, todo o interior do estado de Alagoas, né? E toda Alagoas, basicamente, e alguns estados vizinhos. E a história vem lá de trás, que eu vim para cá, para Alagoas, que eu sou do estado de Sergipe, mas morava em Santos, né? Só falando um pouco de mim.
2: Uhum.
4: E quando eu vim para cá, a gente vim como um representante. E o produto que a gente trabalhava era só fio cirúrgico, que é chamado fio de sutura. E daí eu comecei a trabalhar nessa empresa, desenvolvi um bom trabalho, e depois eu resolvi sair. Porque, até mesmo porque a empresa ela teve uma concordata, começou a ter um início de falência. E eu não esperei terminar, acabei montando essa empresa em junho de 96, e, dia 10, né? Que hoje, que esse mês de junho agora, vai fazer 30 anos e um mês.
2: Você viu a oportunidade porque de tanto negociar aqui em Alagoas com a sua primeira atividade, você notou uma carência nessa área.
4: É, aí eu notei a carência porque tinha poucas empresas no segmento.
2: Uhum.
4: E eu vi uma oportunidade, né, de poder seguir nesse caminho. E aí foi uma história de sucesso, né, porque a gente, como empresário hoje, não é fácil, né, o Brasil é um país difícil de empreender.
2: Uhum.
4: Mas a gente foi perseverando e aumentando cada dia mais o mix de produtos e vendo as necessidades de mercado e chegamos à conclusão que era um bom negócio e as coisas foram andando e hoje a gente está aí, né, mantendo aí o mercado no segmento e somos uma empresa hoje bem conceituada dentro do segmento. Estamos ali para atender todo o segmento hospitalar, como também as pessoas que necessitam de algum produto médico hospitalar.
0: A gente está falando aqui com o José Almeida, ele que é empresário, comanda a Comac há 30 anos no mercado. E durante esses 30 anos, são 3 décadas, o Brasil passou por crises econômicas, por mudanças tecnológicas, enfrentamos até uma pandemia. Qual foi o momento, Zé, mais difícil da história da empresa? Como é que você conseguiu, vocês, né, toda a equipe conseguiu superar?
4: Thaís, a dificuldade vem no dia a dia por conta do Brasil, né? Manter uma empresa no Brasil é extremamente difícil por conta das cargas tributárias, enfim, é difícil. Mas por incrível que pareça, foi o melhor momento e o pior momento foi na pandemia. Porque na pandemia, o que acontece? De repente, de um dia para uma noite, a gente tinha que ter produtos e os produtos acabaram praticamente, não existia produto.
0: Sumiram
4: das prateleiras. Imagina,
0: das máscaras.
4: Por exemplo, nós somos um país de 220 milhões de habitantes. Só usava máscara, por exemplo, e álcool, mais no segmento hospitalar. De repente, de um dia para a noite, todo mundo atrás de máscara. Aí ficou extremamente difícil para ter, ninguém conseguia fazer inúmeros recordes de um dia para a noite, aquela quantidade, né? E aí o que aconteceu? O fluxo de cliente foi muito grande mesmo, assim, e a gente não estava preparado, porque a gente atendia 100 por dia, vieram 1.000. E todo mundo praticamente atrás dos produtos básicos, que era de proteção, e não tinha produto, quase, né? A gente tinha mais, até que a gente chegasse pelo menos a ter o básico dos básicos, assim, para manter pelo menos a maioria dos clientes, né, das pessoas que queriam aquele produto, demorou uns dias, aí, uns 20 dias, e foi uma loucura total. E aí, o pior não foi isso. O pior foi, no decorrer do tempo, as pessoas começaram a ficar doentes. Foi aumentando o grau, né, as pessoas ficando doentes cada dia mais, e a gente começou a ter medo. E aí, até então, não tinha nenhum dos nossos colaboradores com um doente. E o que aconteceu? Daqui a pouco todo mundo começou a ficar doente também, a quantidade enorme de gente para atender, né? E gente que...
2: Colocou em risco até os funcionários.
4: Risco, e a gente também ficou com medo.
2: Caramba.
4: E aí como é que faz? Conseguindo estabelecer o possível de produtos, mas o pessoal começou a adoecer. E vocês lembram que a gente ficava doente, mas ninguém estava morrendo até então, perto da gente. Daqui a pouco todo mundo ficou, nós começamos a ver que até os amigos e os parentes começaram a morrer também. E a gente ficou com medo, vamos fechar, senão a gente vai morrer também. Ficou aquela polêmica, se fechar não pode, porque tem que atender o povo, né? Que nem o pessoal de saúde. E se a gente também ficar, a gente corre risco de morrer também. Aí ficou aquela polêmica, aí diziam assim, e aí, você prefere dinheiro ou prefere morrer? Eu falei assim... Não, claro que não, mas a gente tinha que atender o pessoal, né? E a gente se arriscou e foi. Aí só uns dois ou três lá que tinha aquelas coisas, não ficaram doentes, e o resto ficaram. Aí o movimento cada vez maior e menos gente para trabalhar. E foi, eu acho que para mim, foi a pior época. Eu, sinceridade, apesar dos lucros que aumentou os lucros por causa da demanda, mas eu não queria passar nunca mais por isso, porque nem todo mundo, ninguém quer passar por isso.
2: Foi um momento de tensão.
4: Foi,
2: né?
4: Tensão e difícil. Então, a responder a sua pergunta é isso. Foi o pior momento.
0: Teve perda na equipe nessa época?
4: Não, graças a Deus, só a equipe só teve doentes, afastados, mas depois voltaram às atividades. Então, tive na família, mas na empresa em si, não.
2: Agora, Zé, você trabalha com um tipo de produto que ele é desde o consumo diário para funcionamento de hospitais, clínicas, postos de saúde, e tem essa outra rede, essa outra área que atende ao cidadão comum com equipamentos que também servem para monitorar e lhes dar qualidade de vida. Antes da Comac, como é que era? Não tinha tanta tecnologia ou tinha que comprar fora? Era que você deve ter chegado aqui e ter acompanhado aquela propaganda que dizia se no Recife tem, aqui também tem. Como é que o povo fazia? Tem que ir em outros estados? Era assim?
4: Basicamente, tinha essa dificuldade era grande na época por conta disso. Tinha poucas lojas, acho que só tinha duas lojas existiam aqui, que hoje nem existe mais, que tinham um certo varejo. Mas todas eram mais voltadas, mais assim, para atender os hospitais, clínicas. E o pessoal do público normal, né, de varejo, não tinha essa opção, quase. Era muito pouco. Então, acho que era isso. Sobrava mais para comprar no Recife e outros lugares assim. Aqui tinha pouca... Tinha algumas coisas básicas dos básicos, mas não tinha muita opção.
2: É, porque não tinha nem nebulizador em farmácia. Não, uma das minhas meninas precisava de nebulizador. Aí só tinha dois locais. Aí um era perto da Jatiúca, onde morava minha mãe, que é exatamente esse deles da Comendador Leão. Eu fui lá. Aí tinha dois modelos de nebulizador. Eu falei, qual é o melhor? Aí o cara disse, esse aqui. Eu disse, mas você compraria esse pro seu filho? Eu disse, comprei. Então eu vou levar esse aqui. Então, quer dizer, eram equipamentos que a gente só via no universo de hospital, né? Você não via acessível para o cidadão comum. E, de repente, ele tinha lá esse equipamento também com essa qualidade. E aí, posteriormente, eu comecei a descobrir que ele fazia esse fornecimento também

0: necessidade de atender o público, de uma forma geral, né, no varejo, porque tinha muita procura desses produtos e a dificuldade era grande. E daí foi quando a gente realmente investiu bastante nesse segmento, diversificou bastante, e aí a gente tem tido realmente foi bom para nós, porque começou a ter um fluxo grande e o resultado final foi muito bom. E até hoje, né?
1: A gente continua passando por um momento de grande transformação digital, por novas tecnologias no mercado de saúde, de produtos médicos. Quais as tendências, Zé, que você acredita que vão mudar o mercado de materiais médicos daqui para frente, ou nos próximos anos?
0: Então, Thaís, a mudança tem sido muito rápida. O próprio segmento hospitalar, medicina, eles avançam muito rápido em equipamentos, em tecnologia, né? Você vê que hoje se faz uma cirurgia por vídeo em 10, 15 minutos antes que você tinha que abrir o paciente todo, entendeu? Então, essa evolução é muito dinâmica, muito rápida. E, consequentemente, os produtos estão passando por essa evolução, e a gente tem visto a parte de tecnologia, no segmento de digital, uma grande oportunidade a gente crescer nesse segmento, né? De as empresas investirem muito na parte digital para que a pessoa compre o produto já através da internet, através de sites, então...
1: Mas essas mudanças muito rápidas ou bruscas do mercado impactam em estoque? Isso também é importante dizer, porque eu vou dar um exemplo aqui. Você vende uma prótese e essa prótese ela evoluiu. Já existe uma oferta de um produto muito mais inovador, com preço competitivo aí na internet. Como é que vocês conseguem fazer essa transição sem ter um impacto grande no que já foi investido?
0: Exatamente. Existe muito disso, porque, como a gente estava falando, devido à evolução das tecnologias dos produtos, realmente a gente fica com alguns produtos obsoletos. E ainda dá tempo, na grande maioria, da gente resolver, porque já alguns especialistas, alguns profissionais já não querem mais aqueles, mas ainda demora um pouquinho a outros, porque também tem questão de preços, né? Então, a gente já percebe, aí é onde tem a nossa ação, né? De estar sempre ligado no mercado e ver que aquele produto já não está mais com aquele volume, já a tendência dele é de queda. Então, a gente já não compra mais, e para evitar que a gente fique com estoque e tenha perda, né? Perda nos produtos. Então, aí é onde a gente tem que estar ligado sempre para evitar isso. Mas o que você falou é verdade. A evolução é muito rápida, e se não tomar cuidado, você acaba tendo um prejuízo muito grande, e que ocorre, já ocorreu com a gente. Tem hora que não tem jeito mesmo, você vai perder.
1: É um desafio, né? Porque o monitoramento diário é constante.
2: Tecnologia, evolução, né?
0: Até tudo... mesmo porque tem produtos que são equipamentos, não tem vencimento, mas já não tá, fica obsoleto. Mas e tem produtos que tem vencimento. Às vezes um tipo de produto, por exemplo, de um curativo específico, tem vencimento, já não usa-se mais aquele, parou de usar, de repente para de usar. E já lançou o mais moderno. E aí aquele ali não tem jeito, perdeu por causa que tem vencimento. O outro que não tem ainda dá para tentar vender com mais prazo, né? Com mais tempo, mais calmo. Mas o que ainda tem vencimento, a gente perde mesmo.
2: Gente, isso é uma parte da história dos 30 anos aqui da Comac Material Médico, essa história de confiança, qualidade e compromisso aqui no mercado de Alagoas. A gente teve o prazer de conhecer hoje pessoalmente aqui o Zé Almeida, ele que é proprietário e fundador. O sócio ficou lá fora, está com a camisa da seleção, ficou meio ressabiado de entrar aqui dentro do estúdio, mas acabou revelando que o filho dele parece o Haaland, o jogador lá da Noruega, e Nathan, não é? Nathan. Então, um abraço para ele, um abraço para a família. E, no caso, aqui o que a gente pode entender desse trabalho da Comac é uma família trabalhando para atender melhor a sua. Então, com toda a humanidade, eu vejo lá, vi algumas situações que eu tive presente, a atenção dos funcionários para atender pessoas com limitações, né? E às vezes pessoas resistentes, e eles testando o equipamento dentro do ambiente da loja. O espaço lá é muito grande, e ela fica ali na Comendador Leão, tá certo? Um ponto físico de atendimento para você, vai lá, tem muita coisa que pode melhorar também essa qualidade de vida no dia a dia.

0: E, claro, desejar sucesso diante de tantas vitórias que vocês já tiveram, que tenham outras tantas, e é um prazer poder contar a sua história aqui. Um grande ano para você, uma boa semana de trabalho, Zé. Até a próxima.
1: É, eu só queria fazer uma correção aí. O Marcos disse é na Avenida Dona Constância.
0: Ah, Dona Constância. É porque Comendador Leão, na curva, começa Dona Constância.
1: Parece que é a mesma rua, mas não
0: então,
1: é.
0: Depois do Galeto, já é a Comendador Dona Constância, eles estão do lado direito. Antes de você entrar para Santo Eduardo.
2: Isso.
0: Agora acertei.
1: Mas, beleza. Até que o Marcos sabe, porque ele...
0: Já foi lá.
1: Já foi várias vezes lá. Então, gente, eu agradeço o Marcos, a Thaís e a toda a equipe da Mix. E foi um prazer estar aqui podendo esclarecer algumas coisas sobre a gente. E quem quiser conhecer, quem não conhece ainda e precisar de algo, estamos lá para recebê-los com o maior prazer.
0: Valeu. Prazer conhecê-los, Zé. Prazer, sucesso prazer. Na caminhada.
2: Show de bola. Eu já fui muito na Comac também. A gente sempre precisa comprar algum item de material médico, uma hora ou outra. E é uma... Além de estar num local estratégico aqui, tem tudo que a gente precisa no momento certo. 7:04, vamos fazer um rápido intervalo. Daqui a pouquinho o Jornal da Mix volta com mais informações. Até já.
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4: 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Se jogou.
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0: Vamos falar do trânsito aqui agora, 7:07. O fluxo já começa a ficar muito mais intenso, principalmente ali após a bomba do Gonzaga, na Duval de Góes Monteiro, Tabuleiro, passando ali pela curva do Canaã Santo Amaro, com um fluxo bastante lento já agora nesse trajeto, parte alta sentido Parque do Centenário. Mas no geral, o trânsito não tem uma característica diferente. É o início de semana, começaram do jeito que a Durval de Góes Monteiro e que a Fernandes Lima são. Um trânsito muito grande, fluxo intenso, principalmente quando chega ali na região da Gruta, do Ibama, aí começa realmente a travar. E tá assim até o Parque do Centenário. Se você tá vindo pela Leste-Oeste, não tem indicativo aqui de engarrafamento. O trânsito tá até bom na Leste-Oeste, por enquanto, né? Por enquanto, porque a gente sabe que ali no sentido Jatiúca, terminal rodoviário, pra quem tá pegando a Leste-Oeste, principalmente no sentido Cambona, que aí já tem o trânsitozinho mais lento lá pra baixo, aí tá, realmente complica quando a hora vai passando pela manhã. Agora são 7:10, 7:08, virando ponteiro pra 7:09, então o trânsito ainda tá considerado bom. Se a gente olha para a L101 Norte, vindo ali de Riacho Doce, passando por Guaxuma, trânsito bom para quem está se deslocando pela Avenida Gustavo Paiva, aqui só mostrando que o fluxo fica mais lento já a partir da Mangabeiras, depois do viaduto ali da Mangabeiras, o viaduto que corta a Leste-Oeste. Aí fica mais lento, vai até a Comendador Calaça, para quem está se dirigindo para o centro, o trânsito fica com um fluxo maior. Agora, 7:09, vamos à participação de Edivaldo Júnior, jornalista e blogueiro da organização Arnold Mello.
2: Olá, tudo bem? Eu sou Edivaldo Júnior e o tema de hoje é Paulo e Rodrigo, os grandes eleitores. Olha, não deu ontem para o Brasil, vida que segue e a eliminação aí cedo da seleção vai acelerar as coisas na política de Alagoas. Foi muita frustração, mas aí a gente tem que botar pé no chão, tocar a vida de novo, esperar que chegue 2030. Quem sabe o Hexa não vem por aí. Vamos torcer pelo Brasil, vamos ter 4 anos aí para ver uma preparação mais eficiente da seleção. E agora, ó, é momento dos candidatos se prepararem para as eleições desse ano. Paulo Dantas e Rodrigo Cunha são mais do que técnicos, eles são grandes eleitores nas eleições desse ano. Na última semana, o pré-candidato do PSDB ao governo, JHC, esteve com Rodrigo Cunha em importantes eventos aqui em Maceió, inauguração da Linha Verde, entrega de outras obras e serviços na capital, aí, aproveitando o prazo eleitoral. E o Paulo Dantas esteve ao lado de Renan Filho, em Teotônio Vilela, em Campo Alegre e vários outros municípios também fazendo entregas, ações. A exemplo, também estiveram lá em Arapiraca. Bom, Paulo Dantas de um lado, o Rodrigo Cunha com o JHC do outro, o Paulo Dantas com o Renan Filho, são dois importantes eleitores. Não só pela estrutura da máquina administrativa, porque Rodrigo dá suporte a JHC nas articulações que o JHC faz, por exemplo, com o Tenorinho Malta ou com o Gilvan Barros. Esse suporte é muito importante para garantir aí o apoio político ao JHC, enquanto Paulo Dantas faz a mesma coisa aí com o Renan Filho, atendendo prefeitos, atendendo aliados do Renan Filho. Então, eles serão grandes eleitores do ponto de vista da estrutura, mas também Paulo e Rodrigo são eleitores do ponto de vista da opinião pública. Paulo tem uma aprovação aí acima de 60%, o Rodrigo tem uma aprovação perto disso em Maceió, e eles terão grande influência. E olha, os dois vão pedir votos, os dois vão participar da campanha, os dois vão ajudar com estrutura e, claro, vão fazer muita diferença nas eleições desse ano. Rodrigo tem o peso da caneta em Maceió, Paulo Dantas tem o peso da caneta, principalmente no interior de Alagoas, onde o governo do Estado tem maior influência, onde ele também tem maior liderança e onde se configura aí a liderança do Renan Filho também. Vamos conferir a partir de agora como vão influenciar as eleições esses dois grandes eleitores. Quem vai se sair melhor nas eleições desse ano? Vamos lembrar que em 2022 eles se enfrentaram, hein? E hoje fico por aqui, até a próxima.
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3: 7:12, 7:12. Vamos passar pela Bahia, porque a Bahia... Olha, enquanto as imagens do caboclo seguiam pelas ruas aí estreitas do centro antigo de Salvador, no contexto de 2 de julho, grupos de militantes estavam estrategicamente posicionados nas esquinas para vaiar e provocar os adversários. É claro que o alvo principal foi o senador Jax Wagner. Isso mesmo, com cartazes com a frase Jax do Master, foram colocados nos muros em referência às relações do senador com o banco de Daniel Vorcaro. Paredões de som tocavam em sequência jingles que fustigavam o governador Jerônimo Rodrigues do PT, enquanto a ACM Neto do União Brasil era alvo de públicos aqui também da militância petista. A crise do Master acirrou as tensões em torno da disputa eleitoral na Bahia, dando um tom da campanha que vai, obviamente, opor Jerônimo Rodrigues e ACM Neto. O que acontece é o seguinte: o Nordeste, desde que o presidente Lula se elegeu pela primeira vez, ele faz a diferença no que diz respeito à quantidade de votos. E o estado da Bahia, por ser o maior, ele é estratégico nesse sentido. Então, de algum modo, o crescimento do ACM Neto, que já vinha acontecendo antes mesmo de explodir o escândalo do Master envolvendo também o Jax Wagner, ele já vinha crescendo nas pesquisas, estava já ali no limite do empate técnico. E agora eles viram a possibilidade de, quem sabe, passar o Jerônimo, que é o atual governador. Por isso que na semana passada o próprio Lula estava na Bahia, foi dar apoio ao Jax Wagner, e nesse momento eles estão vivendo esse drama, que é fazer a Bahia retomar a popularidade em relação ao Jerônimo, para não dificultar também a reeleição do Lula. Pelo menos essa é a maior dor de cabeça na Bahia. Agora, 7:15.
0: Trazer aqui para vocês um dado que chama a atenção e ajuda a medir o aquecimento da economia em Alagoas. Sabe quantos veículos os consumidores do estado compraram entre janeiro e junho desse ano? Mais de 39.900 carros novos, o que representa uma média de 220 veículos emplacados por dia, crescimento de quase 9% em relação ao primeiro semestre do ano passado. O destaque ficou por conta das motocicletas, que continuam liderando vendas. Cada dia mais é uma quantidade, um volume de moto impressionante no trânsito aqui, principalmente na capital. Esse número a gente enxerga por dois lados. O primeiro, que eu considero bastante positivo para a economia, quando as pessoas compram mais veículos, é sinal de maior confiança do consumidor, crédito disponível, dinheiro circulando, a tendência de queda também nos juros sinalizada pelo mercado econômico. Então, o setor automotivo movimenta concessionárias, bancos, seguradoras, oficinas, postos de combustíveis, gera emprego direto e emprego indireto. Agora tem o outro lado, que esse crescimento também acende um alerta para a mobilidade urbana, especialmente aqui em Maceió. A capital já convive diariamente com congestionamento, com caos no trânsito, com corredores importantes e congestionamentos absurdos na Fernandes Lima, do Val de Góes Monteiro, via expressa, que de expressa já não tem mais nada, é tanto quebra-mola e semáforo e trânsito travado que a gente devia esquecer esse nome de expressa, né? Só chamar de Avenida Menino Marcelo mesmo. Além das avenidas da Orla. Se entram mais 200 veículos novos por dia no estado e uma parte significativa permanece circulando na capital, a pressão sobre o trânsito só aumenta diariamente. E é por isso que a gente realmente percebe o trânsito muito caótico e nos horários de pico. Isso significa que o crescimento econômico precisa caminhar junto com os investimentos em infraestrutura. Então, não basta vender mais carros, precisa ampliar a capacidade de vias, investir em transporte público de qualidade, que é o transporte coletivo que realmente diminui a circulação de veículos, e de maneira geral, melhorar a sincronização dos semáforos, criar alternativas de mobilidade, planejar a cidade para os próximos anos. É o que está sendo aí debatido, inclusive, no plano diretor da capital. Notícia positiva para a economia, mas também alerta aí sobre a mobilidade urbana com tanto veículo circulando na capital. É bom, mas também precisamos acompanhar o crescimento e o desenvolvimento de maneira geral.
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3: O pré-candidato à presidência da República e senador Flávio Bolsonaro será uma das testemunhas na audiência pública para discutir uma investigação que pode culminar em uma taxação de 25% pelos Estados Unidos sobre os produtos brasileiros nesta segunda-feira. É o que traz aqui o portal Metrópolis. Ele, inclusive, já se encontra nos Estados Unidos. O Brasil, é bom lembrar, é acusado de práticas irrazoáveis. A possibilidade de taxação, ela decorre de uma investigação realizada pelo escritório do representante comercial dos Estados Unidos aqui no país. Flávio Bolsonaro anunciou que fará um discurso contra as taxas, mas para impedir que o presidente da República, Luiz Inácio Lula da Silva, fature politicamente, ou seja, avance com o discurso de soberania. Há uma informação importante sobre, obviamente, esses debates, né? Na petição para a audiência, Flávio tenta fazer um equilíbrio de interesses. Aliado do presidente norte-americano Donald Trump, o senador começa fazendo uma ressalva de que o posicionamento dele não seria ambíguo e sugere que a investigação não seja abandonada. O que está acontecendo, para você entender, é o seguinte. É claro que, do ponto de vista de alinhamento com a política norte-americana, no Brasil, quem tem essa proximidade é o candidato Flávio Bolsonaro. Só que a decisão, nesse momento, lá atrás, e que agora está causando impacto, de apoiar a ideia do tarifaço, não prejudicou o governo Lula, ele prejudica a indústria brasileira. E isso é maior do que qualquer governo, inclusive do próprio Lula. Porque se o Flávio fosse o presidente, a taxação ia também atingir as indústrias e não era um problema do governo do Flávio. O que está causando, obviamente, debate eleitoral é que nesse período da campanha, o PT se apropriou desse apoio norte-americano em relação ao Flávio para dizer o seguinte, eles estão atacando a nossa soberania, estão atacando a indústria brasileira. E, de algum modo, o governo está tendo apoio das associações que representam as empresas que serão afetadas por essa medida. Então, de algum modo, se a ideia era ter de forma irrestrita o apoio do governo norte-americano, beleza. Mas a partir do momento que esse apoio norte-americano passa por criar problemas para a indústria brasileira, para a exportação dos nossos produtos, isso vai afetar também a nossa economia. E é aí onde o governo tenta, obviamente, se sobrepor a essa proximidade do Flávio em relação aos americanos. Eu não acredito que uma fala dele nesse evento vá mudar os planos do governo norte-americano, porque obviamente eles já chegaram num nível de tensionamento aí com o governo brasileiro que deixam claro que deverão sim colocar em prática, o que deve criar alguns prejuízos que possam obviamente fomentar mais apoio, pelo menos do setor empresarial, o que é até diferente em relação a outras eleições, para o governo brasileiro, porque ele está saindo em defesa da indústria nacional. São 7h21.
0: Vamos fazer um rápido intervalo, hora de falar de tecnologia e saúde. 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
4: Pergunta do Kaique, de São Paulo. A minha namorada quer que a gente só vá em restaurante caro e compre roupa de marca pra postar no Instagram. Eu ganho 3 mil e não tô aguentando o ritmo, não. Como falar de dinheiro sem ela achar que eu sou um fracassado?
5: Kaique, antes de te responder, eu preciso eu te fazer uma pergunta. A sua namorada sabe que você ganha 3 mil por mês? Ou ela acha que você ganha bem mais que isso? A resposta muda todo o jogo, porque se você é o tipo de cara que ganha pouco, mas finge que é rico, sua namorada pode achar que você tem dinheiro pra caramba e por isso ela fica querendo gastar. Mas se a sua namorada sabe que você ganha só 3 mil e ainda assim quer gastar com coisa cara, aí é ela que tá sendo sem noção. Então, de uma forma ou de outra, a gente entra num dos assuntos mais importantes de um relacionamento, que é a clareza e a transparência na comunicação, tá? Tem pesquisa hoje que fala que a maior causa de divórcio são os problemas de comunicação entre o casal e a segunda maior causa são os desentendimentos financeiros. Então, se você realmente vê futuro nesse teu namoro, vocês precisam alinhar esses dois pontos, tanto a comunicação quanto a organização financeira, tá? Estuda sobre isso para você poder ajudar a sua namorada a entender sobre planejamento, organização financeira. Se vocês veem um futuro brilhante pela frente, já começa a se organizar agora para os planos futuros, mas tudo tem que ser alinhado na comunicação, principalmente se vocês querem viver por muitos anos juntos.
6: Se você tiver alguma dúvida, manda uma mensagem pra gente no WhatsApp da Mix, 11 98340 8000, e me segue nas redes sociais Primo Pobre no YouTube e arroba Eduardo Feldberg no Instagram.
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2: Cidade voltando ao normal, né? Do tocante ao trânsito aqui. Pelo menos na Fernandes Lima tá mais intenso. Depois do cruzamento do encontro da Rotary com Fernandes Lima, sentido centro. Para quem sobe pro tabuleiro também, deu uma aumentada aqui no fluxo, tá? 727.
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0: Vamos com mais uma informação com Rogério Costa.
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3: Mais uma vez estamos aqui no Jornal da Mix com informações. A agricultura familiar de Alagoas vai receber um importante reforço na mecanização do campo com investimentos que ultrapassam a marca de 13 milhões de reais. A iniciativa do governo do estado, através da Secretaria de Agricultura e Pecuária, vai ampliar a oferta de máquinas agrícolas e equipamentos para favorecer a produção local, reduzir os custos e elevar a produtividade, principalmente dos pequenos produtores. Os recursos são provenientes de duas frentes. A primeira, um convênio firmado com o Ministério da Agricultura e a Secretaria da Agricultura de Alagoas, que garante a aquisição de 53 tratores agrícolas com um aporte de 9 milhões de reais. Esses equipamentos eles serão repassados a prefeituras e associações representativas da agricultura familiar, descentralizando o acesso à tecnologia e impulsionando diversas regiões do estado com esse maquinário. Boas novas para quem produz no campo. Voltamos com vocês.
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2: Muito bem, 7 horas e 28 minutos, 7h28, para você que acompanha aqui a nossa programação. Ainda em Brasília, as diferentes movimentações do presidente do Senado, Davi Alcolumbre, do União Brasil, têm deixado os governistas aí meio atrapalhados em saber como agir, tá? Principalmente no tratamento da proposta de emenda à Constituição pelo fim da escala 6x1. Na última semana, ele tem despertado aí diferentes reações, né? Dentro da base do governo, que vem nas ações do Alcolumbre, ora com bons olhos, ora com desconfiança. Alcolumbre se reuniu na quarta com representantes das centrais sindicais para discutir a redução da jornada de trabalho. Foi o primeiro encontro desde que ela chegou no Senado, em maio. O senador, que até então havia sinalizado um alinhamento maior com a oposição e com sindicatos patronais, surpreendeu os convidados e se manifestou a uma redução imediata. Olha aí. O senador Paulo Paim, do PT, propulsor da discussão da redução da escala de trabalho no Senado, se disse emocionado depois da reunião em que o presidente afirmou que a transição de 14 meses estabelecida pela Câmara era muito longa. No dia seguinte, Alcolumbre pediu a consultoria e a redação de uma emenda supressiva para tirar essa transição da proposta. Portanto, Alcolumbre meio que aí fazendo um jogo duplo, né? Até os governistas estão sem saber se confia ou não confia muito nele em relação ao fim da escala 6x1, 7,5.
0: Trazendo outras informações aqui de uma reportagem do Metrópolis, que revela que o Itamaraty avalia como um risco real uma eventual ação militar dos Estados Unidos em solo brasileiro, se as facções criminosas, como o Comando Vermelho e o PCC, forem oficialmente classificadas pelo governo americano como organizações terroristas. Isso já vem sendo realmente uma preocupação do próprio governo brasileiro. Segundo documentos internos do Ministério das Relações Exteriores, essa classificação poderia ampliar os instrumentos jurídicos utilizados pelos Estados Unidos no combate ao terrorismo internacional, abrindo espaço para sanções, para operações extraterritoriais e uma pressão diplomática muito maior sobre o Brasil para combater essas organizações. Hoje, o PCC e o Comando Vermelho já atuam além das fronteiras brasileiras, mantém conexões com o tráfico internacional de drogas, armas e lavagem de dinheiro em diversos países da América Latina. E por isso esse tema deixa de ser apenas uma questão de segurança pública e passa a integrar também a agenda da política externa. É uma notícia preocupante, trata muito mais de diplomacia do que de uma ação militar iminente. E não significa que os Estados Unidos, gente, não é para criar alarme também sobre isso, estejam prestes a realizar operações aqui no Brasil. O que a gente ouviu do Itamaraty é um exercício de planejamento diante de um cenário que pode realmente gerar um conflito jurídico e diplomático. Pela nossa Constituição, nenhuma força estrangeira pode atuar aqui no Brasil sem autorização do Estado brasileiro. A soberania do país é um princípio fundamental. Agora, ao mesmo tempo, os Estados Unidos adotam essa postura através do seu líder, Donald Trump, cada vez mais rigorosa contra organizações que consideram ameaças à segurança, especialmente quando possuem uma atuação além das fronteiras brasileiras. O documento mostra que o governo do Brasil está preocupado não apenas com o combate ao crime organizado, mas também com as consequências internacionais dessa discussão. Sabe por quê? Porque se essas facções elas passarem a ser tratadas como grupos terroristas, a pressão sobre o Brasil para apresentar resultados no enfrentamento ao crime organizado deve aumentar muito. No fundo, e a análise que se faz de uma reportagem que traz e evidencia esse problema, é um problema que já não é apenas brasileiro. O PCC e o Comando Vermelho deixaram de ser organizações com atuação regional. Então passaram a integrar redes criminosas internacionais. E isso, consequentemente, transforma a segurança pública em um tema que precisa dar mais atenção à política externa e reforçar o combate a essas facções, com cooperação entre os países, mas ao mesmo tempo preservando a soberania nacional. Então é essa leitura que eu faço diante de um tema que não trata apenas de segurança pública, mas da iminência de uma tensão diplomática envolvendo os Estados Unidos, que tem à frente um louco, porque o Donald Trump não é uma pessoa confiável em nenhum dos pontos, principalmente em se tratando de eventual ali intenção de adentrar em solo brasileiro para interferir aí na segurança pública e no combate às facções criminosas.
2: Eu sempre fiquei sem entender como é que a gente avançou no Brasil para os chamados presídios federais, que são presídios com sistema diferenciado de prisão. Não há nem convívio social entre os presos, né? A depender do perfil, ele toma banho de sol sozinho num determinado corredor que eles abrem uma fresta e o sol entra e você fica lá alguns minutos e volta para a cela. E como é que eles conseguiam? Fulano comanda. E ontem uma reportagem especial, divulgada no final de semana, revela que era por meio de advogados. Bilhete, conversa, ordem, orientações explícitas, dando preço inclusive de droga, quanto era pino de cocaína e coisa do gênero. Porque eu não entendia como é que essas organizações com lideranças presas conseguiam fazer. Ah, pois descobriu, tem aí processos vários contra advogados, né? Ah, foi com autorização da justiça colocado escutas naquelas cabines pequenas onde eles conversam com os presos. E tem até advogada chorando por causa da morte de traficante pela polícia. E o traficante dizendo, vou matar policial na frente dela. E a advogada confirmando. Então, quer dizer, é uma repercussão tremenda. Então, a gente, quando tiver essa mudança na legislação, se tiver, né, para combater o crime, ou se tiver um enfrentamento maior, a gente vai ter que ter muita atenção e ter que contar com a colaboração da Ordem dos Advogados do Brasil. Porque é fundamental que a OAB Nacional faça uma campanha em relação aos profissionais com os quais são filiados à ordem, né, em todo o Brasil. Porque é impossível você ter alguém que não respeita o limite ético e, ao invés de trabalhar pela defesa do seu cliente, trabalhar pela continuidade do crime do cliente, né? Então, quer dizer, isso é de algo assim. Surge essa história da moça lá que virou influenciadora, que o Brasil agora vive esse fenômeno, né? O mundo também, de influenciadora, que é a Deolane. Quer dizer, a polícia investiga essa moça desde 2014. Porque ela teve caso amoroso com gente ligada à organização criminosa, repare. Vai além do limite do que é. Como é que você vai enfrentar? A lei chega até o criminoso, mas como é que você vai saber que agora, né, vai ter que ter uma mudança na legislação para quem é advogado, quem tem um trabalho, se envolve com criminoso? Não pode. Quer dizer, uma categoria inteira não pode ficar com a sua imagem prejudicada por causa de alguns. Então tem que se agir de forma severa para que esses, né, que são aqueles que estão aliados com o crime, saiam, sejam literalmente retirados da profissão. Não pode isso, minha gente. Você fazer lá uma consulta com o cliente, vão até então reconhecer o limite da profissão, que é assim que funciona, e receber ordem, determinação para dizer como é que funciona a organização criminosa. Quer dizer, além do que, temos casos, né, no Brasil inteiro de policiais que também são cooptados pelo crime, tanto da Polícia Civil como da Polícia Militar, né, lamentavelmente, depondo contra as próprias corporações. Porque quando um policial faz uma aliança com um criminoso, ele põe em risco toda a corporação. Aquele policial honesto, né, aquele policial militar honesto, aquele policial civil honesto, todos vão ficar submetidos ao jugo de um inimigo do lado, ganhando dinheiro para passar informação para grupo criminoso. Então, realmente é algo difícil essa presença maciça de dinheiro que essas organizações têm aqui no Brasil. 7h38.
0: 7h38, e ainda com notícia aqui envolvendo os Estados Unidos, a gente destaca, né, Marcos, a presença do pré-candidato à presidência da República, Flávio Bolsonaro, lá nos Estados Unidos, para barrar o discurso de soberania do presidente Lula. Ele participa hoje nos Estados Unidos de uma audiência para discutir a possibilidade de taxação de 25% contra os produtos nacionais. Também é reportagem do portal Metrópolis. Ele que será uma das testemunhas dessa investigação, que pode culminar com a taxação de 25% pelos Estados Unidos, tirando a competitividade de produtos brasileiros vendidos no mercado americano. Então, o Brasil é acusado de práticas irrazoáveis e a possibilidade de taxação decorre de uma apuração realizada pelo escritório do representante comercial dos Estados Unidos. E o Flávio Bolsonaro anunciou que fará um discurso contra as taxas, mas para impedir que o presidente da República, Luiz Inácio Lula da Silva, fature politicamente, ou seja, avance com o discurso de soberania. É uma tendência, o Flávio Bolsonaro tenta ali trazer benefício político a todo custo, também com essa presença e aproveitando esse debate das tarifas americanas sobre os produtos brasileiros. Agora 7h39.
2: 7h39 para você que acompanha a nossa programação. Essa, o Metrópolis deu, fiquei impressionado. O Ministério Público Federal investiga a empresa OpenAI. Ela é dona do ChatGPT, por promover uma suposta busca por tesouros na Amazônia. A apuração se refere à competição Open to the Challenger, capitaneada pela dona do ChatGPT, com o objetivo de localizar novos sítios arqueológicos na região. O concurso foi lançado em maio de 2025 e pagou até US$ 250 mil para as pessoas encontrarem locais anteriormente desconhecidos usando ferramentas da IA da empresa. Já pensou? A iniciativa gerou críticas da Sociedade de Arqueologia, do Instituto do Patrimônio Histórico e Artístico Nacional e da Advocacia Geral da União, AGU, por supostamente ignorar as normas de pesquisa arqueológica. 7h40.
0: É, meu amigo, vamos ouvir muito ainda, viu? Sobre isso. Agora 7h40, hora de mais um rápido intervalo. O Jornal da Mix volta já já com um recadinho do Marcos, porque você tem que cuidar do seu coração, meu amigo.
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2: Capital Alagoana, segunda-feira, um dia após a eliminação do Brasil, ele se tornou hexa em derrotas em Copa, né? O estado vai voltando ao normal, tá? A Fernandes Lima tá aqui, ó, com um trânsito bem intenso para quem segue sentido centro. No Val de Góes Monteiro, tranquilo, posso dizer, tá? Deslocamento. Aperta um pouquinho só na reta final aqui da Fernandes Lima. Lá na Via Expressa também, o trânsito tá um pouco diferenciado. Eu arrisquei que era porque tem algumas escolas voltando às aulas, mas parece que a coisa ainda está legal. E a L101 Norte e a L101 Sul, ambas apresentam boas condições. A gente só alerta sempre para você que vem pela L101 Sul, que tem ali, em frente ao condomínio Laguna, uma faixa de pedestres espontânea, né? De parada espontânea. Então cuidado para não se envolver em acidente ali naquele trecho, tá? Pouco antes também tem, né? Então se alguém para, você tem que ter uma distância controlada para não colidir traseiramente, né? Evitar engavetamentos. 7h45.
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0: Vamos a uma notícia internacional.
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0: O presidente dos Estados Unidos, Donald Trump, afirmou que está disposto a ajudar nas negociações para encerrar a guerra entre Rússia e Ucrânia. A sinalização ocorreu após uma conversa telefônica com o presidente russo, Vladimir Putin, que foi descrita por um assessor do Kremlin como profissional e bastante construtiva. Embora os detalhes da conversa não tenham sido divulgados, o contato, ele reacende as expectativas de uma retomada das negociações diplomáticas para tentar, de uma vez por todas, pôr o fim no conflito que já dura mais de 4 anos, provocou milhares de mortes, milhões de deslocados, impactos econômicos irreparáveis em todo o mundo. Até agora, não há anúncio de cessar fogo, acordo, não há anúncio de cronograma de negociação. Mas já há uma abertura política, só que ainda está longe de significar o fim da guerra. Toda vez que Washington e Moscou voltam a conversar diretamente, a gente acende aqui o radarzinho, o semáforo amarelo, sinal de alerta. São duas potências nucleares do planeta em qualquer conflito dessa dimensão, a gente sempre pensa num diálogo sendo mais promissor do que o silêncio. Então, cautela nessa hora. Noticiário, a imprensa internacional está na expectativa, porque a guerra entre Rússia e Ucrânia já passou por diversos momentos em que surgiram expectativas de paz sem que elas se concretizassem. E a gente fica nesse emblema, né? De um lado, vendo a mobilização mundial para ajuda humanitária na Venezuela. E de outro, vendo duas potências mundiais se degladiando e se matando. Dá para entender a contradição que eu trago aqui? A gente sabe que nessa guerra entre Ucrânia e Rússia existem interesses militares, territoriais, econômicos, geopolíticos, muito profundos dos dois lados. Agora, se Donald Trump conseguir realmente aproximar as partes, criar esse ambiente favorável para tentar negociar o fim da guerra, será um passo importantíssimo. E aí eu dou um ponto para o doido Trump. Eu dou um ponto. Importante transformar essa disposição política em um acordo efetivo. Isso aí, para mim, é que é nessa leitura que eu faço, e que isso é muito mais complexo do que uma conversa entre dois líderes mundiais. Vamos torcer que essa guerra termine e que o doido Trump consiga realmente abrir esse ambiente favorável e efetivar um cessar-fogo mais rápido possível.
2: Há uma suspeita, né, mudando de assunto, mas ainda falando do mesmo personagem, que ele tenha interferido até mesmo num cartão vermelho que culminou com a expulsão e a ausência, né, de um jogador norte-americano no dia de hoje. Ele teria ligado para o presidente da FIFA para saber detalhes porque havia punição. Horas depois dessa conversa com o presidente da FIFA, incrivelmente, o recurso norte-americano reverteu e o jogador que estava suspenso por ter recebido o segundo cartão amarelo e, consequentemente, está fora da disputa, vai poder jogar. A única vez que houve uma ingerência tão grande assim foi na Copa de 62, e foi feito pelo Brasil, para o Garrincha jogar a Copa de 62. Então, o Trump está reeditando isso. Vai ter lá um zagueirão norte-americano que estava fora da partida. E depois desse telefonema, coincidentemente, né, porque muita coincidência na Copa, a delegação tinha, né, a comissão técnica lá tinha contestado a expulsão do rapaz, né, a suspensão do rapaz. E agora ele vai jogar. Então, Trump é a Copa do Trump e a guerra acontecendo lá fora, né? Enquanto a gente chora por aqui. Ó, só fazer um esclarecimento, porque na semana passada, em meio à divergência da Michelle Bolsonaro com o Flávio, ela publicou um vídeo na sua página pessoal de uma declaração do Antônio Garotinho falando da festa das astronautas. Falei para você aqui, você também, tiramos até onda. As moças eram modelos internacionais, modelos, sei lá, enfim. Mas tinha sido contratado para uma festa.
0: Acompanhantes.
2: Entravam, acompanhante, palavra é essa, né? Entravam de capacete nuas e eles levantavam o visor do capacete e escolhiam com quem ia ficar com a garota. Político, empresário. O povo que o Vorcaro tinha na palma da mão e no bolso, em alguns casos, né? Então, agora foi confirmado, depois que a Michelle publicou isso lá na página dela, e ela estava brigando com o Flávio, e ele, a briga passa também pela ligação dele com o Master, né? Quando pediu dinheiro para o filme do pai, sugerindo para algumas pessoas que ele poderia estar nessa festa. O Igor Gadelha, que é colunista do Metrópolis, apurou que enquanto acontecia a festa das astronautas lá em Nova York, o senador e presidenciável Flávio Bolsonaro estava no Brasil. Inclusive estava em Brasília, participou um dia na noite de uma sessão que avançou pelo horário. Então está confirmado, o Flávio não estava nessa festa. Ele falou a verdade quando se reuniu com mulheres do PL semana passada. Ele estava lá no PL Mulher e fez essa declaração. Então, isso é conversa. Ele não estava nessa festa, né? Se em algum momento teve encontro, vai ser apurado depois. Mas nessa das astronautas, ele não estava. 7h51.
0: Vamos a mais uma do Rogério Costa, direto da redação.
3: De retorno com mais informações, direto à redação aqui no Jornal da Mix. E o Tribunal de Contas de Alagoas seguiu reforçando a sua equipe de trabalho. Mais dois candidatos aprovados do concurso público de 2022, eles tomaram posse. A solenidade representa, segundo o TC Alagoas, um avanço no processo de convocação dos aprovados e no fortalecimento do quadro efetivo da instituição. Durante o ato, o conselheiro-presidente Bruno Toledo destacou a relevância desse ciclo tanto para a instituição quanto para os novos empossados. A nomeação de novos agentes públicos reforça a política de valorização da carreira pública e amplia a capacidade técnica do Tribunal de Contas de Alagoas nas atividades de fiscalização e auditoria. Os novos servidores agora, eles integram o corpo técnico do órgão, atuando diretamente no cumprimento da missão institucional de zelar pela correta aplicação do erário e pelo fortalecimento também da administração pública no estado. É com vocês.
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2: Acorda PVC, Paulo Vinícius Coelho, trazendo detalhes sobre o fracasso do Brasil. Fala, PVC.
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14: O Brasil encerra a sua pior participação em Copas do Mundo nos últimos 60 anos. Desde 1966, quando o Brasil caiu na primeira fase, na fase de grupos, o Brasil não ficava abaixo de nono lugar, e vai ficar. Desde 1990 não caía nas oitavas de final, quando perdeu para a Argentina, dessa vez foi para a Noruega. E perdeu com 35% de posse de bola, que não é o melhor exemplo, o melhor sintoma, mas é um sintoma. Porque posse de bola vale mais do que o número de gols? Claro que não. Só que se o Brasil sempre teve vocação para trabalhar a bola, como é que tem 35% de posse de bola contra a Noruega? E aí o Ancelotti sai e diz que precisamos descobrir novos meio-campistas, ou seja, descobrimos a pólvora, descobrimos que nos faltam meio-campistas. O Brasil teve até momentos para ganhar o jogo, a bola do Endrick desperdiçada, pênalti desperdiçado pelo Bruno Guimarães, mas não foi uma boa participação. O Brasil era o estudante do ensino médio que passou 4 anos sem estudar para a prova e tinha 2 semanas para tentar ganhar a Copa, passar no Enem. A lógica era não ganhar. Então agora tem que estudar para a prova, tem que entender por que o Brasil não forma mais laterais, por que não tem mais centroavantes como o Haaland, por que não tem mais meio-campistas, por que o Brasil não produz mais jogadores. Por que o Brasil não consegue passar das oitavas de final? O Brasil faz sua pior participação em Copas do Mundo em 60 anos. Paulo Vinícius Coelho, BBC, para Central Gazeta de Notícias na Copa do Mundo.
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2: Valeu, PVC. Obrigado a você por estar sempre colaborando conosco, né? Trazendo sempre de forma crítica também a sua visão. Só, eu não sou jogador de bola, mas profissional, mas sempre joguei bola com meus amigos, desde os rachas da Jatiuca, da Pretestato, lá do campinho de areia. É, depois de velho, já com os amigos, de vez em quando aqui é colar no racha. Quem bate pênalti nos racha do Feitosa, Ormã, Tabuleiro, Cidade Universitária, Vergel, Campo do Botinha, aonde for, quando tem pênalti, quem bate é o melhor jogador. Não é estatística zero boi. Esse Bruno Guimarães bateu 3 pênaltis na vida dele toda, entendeu? E aí ele tinha 100% de acerto, mas um universo de 3 pênaltis. O Vini Júnior era pra bater, ele que tava ali, ele é o homem de... É, pegou a bola, conversou com o Bruno, e o Bruno com aquela cara de amarelão dele acabou perdendo o pênalti. Então, só esse detalhe pra gente encerrar essa conversa mole de Copa do Mundo, daqui só 4 anos agora, espero que a gente esteja aqui com saúde pra falar também da próxima Copa, tá bom, Thaís? 7h55, boa semana pra você, a vida continua, o mundo é uma bola redonda, mas a sua é a mais cheia, eu confio mais em você, na sua saúde, na sua disposição pra trabalhar e levar, ó, o pão de cada dia honestamente pra sua casa. Siga em frente, não vá se irritar por causa do negócio de futebol. Agora, se você jogou aí negócio de bet, aí tá lascado, perdeu o dinheiro, né?
0: Meu amigo, beijo no Brasil coração. Ganhando ou perdendo, os seus boletos estariam pagos?
2: É,
0: se o Brasil ganhasse? Ah, eu acho que essa pergunta já diz tudo, né? Não, meu amigo, vamos trabalhar, porque só depende de nós pagarmos os boletos, não depende da seleção. Então, não precisamos ter... O motivo aqui é só alegria, né?
2: Quem
0: alegria.
2: Tá mais triste são os líderes de torcida, porque eu não sei se você sabe, os líderes das maiores torcidas brasileiras, os grupos, eles foram contratados por grandes empresas que patrocinam a Copa. Então aquelas festas que tem lá em Nova York, não sei o quê, que o povo fica querendo ensaiado, é gente de torcida organizada. Esses estão tristes porque vão ter que voltar pro Brasil. Eles não trabalham aqui não também, sabe? Só são de torcida. Mas acabou a festinha lá nos Estados Unidos. É quem tá com raiva. Mas jogador, zero de preocupação. Salário tá em dia nos
0: não
2: clubes.
0: Atrasa um boleto,
2: ninguém
0: não
2: tá nem aí pra você. Então, deixe de ser besta, como dizia papai, já partiu há mais de 30 anos, mas quando perdeu a Copa de 82, foi a primeira vez que eu vi ele emocionado. Aí depois ele enxugou assim a lágrima, levantou e disse: esses cabas estão tudo ricos, rapaz, vou chorar por esses caras. Então, desde então, eu aprendi: não chore por jogador de seleção brasileira. O que eles menos têm paixão é pelo Brasil. Beijão!
0: Que
2: tchau!
0: É isso, Marcos? Foi triste agora, hein? Eles tentaram
2: não,
0: representar
2: quem foi fundo
0: bem.
2: Foi o Roland. Eu não.
0: Tentaram
2: eu
0: representar.
2: Eu tô sendo superficial. O Roland foi que foi, né, profundo.
0: É uma pena.
2: Duas bolas. Não entrou, ele jogou enfiado e entrou com duas bolas.
0: Um jogo de mata-mata, gente. É uma pena. Não dá pra não imaginar que nós deveríamos ter ido pra prorrogação. É. Né? Não dá pra não imaginar. Mas é
2: vamos
0: isso.
2: Lá,
0: passou.
2: Batida do tambor.
0: Vamos pagar os boletos. Tchau, tchau, gente. Bye. Creu no Brasil. Tchau!
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0: Mix 8:03 pra você, muito bom dia, boa segunda-feira, mais uma semana começando hoje, 6 de julho de 2026. Não foi dessa vez pro nosso Brasil, né, gente? Haja coração. Mas vamos embora. A vida

0: 3401-408-000. Pede aí!
1: Fala, pessoal da Mix, Luciano de Brasília. E aí, tudo bom? Queria ouvir Justin Timberlake, Never Felt So Good. Abraço aí, motorista de aplicativo. Abraço, Brasília!

0: 0800-008000 pediu, a gente toca no volume máximo. Fala aí.
1: Muito bom dia, Rádio Mix. Tudo bem com vocês? Beleza. Aqui quem fala é Gleison Costa, fala de Brasília, Distrito Federal. E hoje eu gostaria de ouvir uma música que é sucesso, de 1987, o mesmo ano que eu nasci. Gostaria de ouvir Your Love, da banda The Outfield.
0: Foi longe agora,

0: sempre dando uma carona aqui na Mix, não é isso, Tiquinho?
1: Fala, Rádio Mix, aqui é o Tiquinho, motorista de APP. Tô aqui em Foz do Iguaçu, aqui na Tríplice Fronteira, curtindo a melhor, a Mix. Eu queria ouvir aí a Dua Lipa, mano. Se te puder aí, é nóis. Tamo aí. Valeu.
0: É agora, toma aí, vai.
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0: participa, manda o seu zap áudio para o 11 983 408 mil. Ofereça pra quem você quiser. Ah, mas eu não vou oferecer pra ninguém não, eu quero curtir sozinho ou sozinha. Pode também, vai lá, 11 983 408 mil. Na volta, tem mais.
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0: Mix 8:28.
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0: Mix 8:29, esse é o pede no zap, tocando só as melhores dentro do seu radinho. E aí, já participou? Já mandou a sua mensagem? Ainda não? Tá dormindo no ponto, hein? Dormiu até mais

0: Tio, o quê? Fala, vai.
1: Bom dia, aqui é o Bruno de Rio das Ostras, Rio de Janeiro. Toca Rock 7 pra gente, vai.
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1: Mix 8h41, esse é o Pede no Zap, tocando só as melhores. Se é sucesso no Brasil e no mundo, você curte aqui na Mix. Pra participar e pedir a sua música, 11 983 408 mil. É só salvar aí já no, na agenda do seu celular esse número, o Zap Mix, pra você participar todos os dias. Você tem Pede no Zap pela manhã e à noite. Vai lá, 11 983 408 mil. Pediu? A gente toca, fala aí.
2: Meu nome é Júlia, eu sou de Manaus e eu gostaria da música Man Child, da Sabrina Carpenter.

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1: Mix 8h48, tocando no volume máximo dentro do seu radinho pra gente começar a semana bem. E aí, participa, dá tempo. 11 983 408 mil. Ô Edvan, você quer curtir o quê? Fala, vai.
2: Bom dia, Rádio Mix. Bom dia. Aqui é Edvan, diretamente de Quixeré, Ceará. A música que eu queria ouvir é o Surto, a Cera. Valeu, Rádio Mix, melhor.
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4: 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E o governo Lula apoia novos limites de faturamento para os MEIs, que são exatamente os microempreendedores individuais, e enviou um projeto sobre o tema ao Congresso, mas evita mudanças no Simples Nacional para não aumentar uma renúncia fiscal já estimada em quase 2 bilhões para 2027.
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4: Mix 94, atenção motoristas. Para você que segue pela Avenida Fernandes Lima, você já vai enfrentar um trânsito intenso sentido centro, na altura ali do Santo Amaro. Exatamente. Para você que segue centro, hein? E aí esse trânsito, ele se estende exatamente até depois ali da Casa da Indústria. Para você que segue no sentido ao contrário, sentido tabuleiro, trânsito intenso ali na altura do Quartel do Exército. Outros pontos de retenção, porém, o trânsito flui com um pouco mais de tranquilidade.
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0: Mix 926, o que toca no mundo inteiro, você curte primeiro aqui na Mix.
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0: 36, o que toca no Brasil e no mundo, você curte primeiro aqui na Mix. Na volta, tem 40 minutos de música direto, uma atrás da outra com Super Mix.
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3: 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Falar sobre economia, gente. O passagens aéreas vendidas no Brasil registrou um aumento de 11,2% em maio. Isso quer dizer, aconteceu agora. E o preço médio das passagens aéreas domésticas comercializadas no Brasil, ele atingiu um valor de R$ 632,53. E a alta de 11,2% em relação a maio de 2025, e foi segundo a Agência Nacional de Aviação Civil, a ANAC. Mesmo com as medidas do governo federal na tentativa de frear o impacto da alta do preço do petróleo no setor, o preço do querosene de avião teve uma alta de 68,5% no período e elevou os preços.
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0: Alagoana, pelo Durval de Góes Monteiro, o trânsito vai de moderada intensa em alguns trechos. Para quem tá vindo da UFOL e passando bem próximo à rotatória da PRF, o trânsito também vai de moderada intensa até a chegada da bomba do Gonzaga. Para você, motorista que tá saindo do bairro do Tapuleiro, essa avenida principal chama-se Avenida Maceió. E você vai ter acesso justamente a Durval de Góes Monteiro pela própria Avenida Maceió. O trânsito também vai de moderada intensa, se tratando de um bairro muito comercial. Bom dia!
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0: sequência, 40 minutos só de música, um atrás da outra, os maiores hits. E a gente começa com o Rádio Love Nacional. Rapaz, era do Detonautas, manda aí, Tico!
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1: Mix agora são 10h21, Swim com BTS. 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Claro que não para. 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
1: Mix, agora são 10h39. A gente fechando com um baita clássico do YouTube. Welcome. Música do ano de 2000, ano muito

0: 808. E logo, logo a gente tem outra edição, hein?
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1: 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Deixa eu passar notícia aqui que é muito importante. A China lidera compra de produtos alagoanos em junho, diz o Ministério. Sozinho, o país asiático foi responsável pela movimentação de 140,5 milhões no mês de junho, segundo dados do governo.
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0: Boa alternativa também descendo pela Praça Sergipe. O trânsito está moderado nesse exato momento. E você, mixer motorista, que está vindo pela Avenida Rotary, indo de encontro a Fernandes Lima, também vai encontrar o trânsito moderado já às 11h02. Bom dia!
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0: Essas foram três das mais pedidas por você em 2002. 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
7: Mix agora 11:26. 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

0: e o ator Murilo Benício como personagem Tufão. Por enquanto, a sequência da novela deve ter o título de Filhos do Divino, viu? E deve mostrar uma suposta redenção da vilã Carminha depois de alguns anos. A continuação de a novela Avenida Brasil tem estreia prevista para janeiro de 2027. Tá muito longe não, não é? E pra conferir essas e outras notícias, acessa lá e dá um confere aqui junto com a gente, radiomixfm.com.br.
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0: 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O produto interno bruto, o PIB, conjunto de bens e serviços produzidos em Alagoas, deve atingir 109 bilhões este ano. Segundo a estimativa do Escritório Técnico de Estudos Econômicos do Nordeste, ETN, do Banco do Nordeste. O montante representa um crescimento de 21,5% em relação ao ano de 2023. O ano do último levantamento oficial do PIB, quando as riquezas alagoanas somaram 89,68 bilhões, segundo dados do Instituto Brasileiro de Geografia e Estatística, o IBGE.
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1: Mix agora, Mix G2. As melhores programações. Quer dizer, as melhores músicas da programação aqui da Mix. Vão rolar a partir de agora as quatro que você escolheu durante esse período da manhã. Acessando o nosso portal radiomixfm.com.br e também pelo Zap Mix, mandando lá e pedindo a sua. 11 983 408 mil. A James White, é ele. Dá o CPF. O cara já é mais brasileiro do que nunca. Bruno Mars.
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0: 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Mix agora meio-dia e 20. Mean Child com Sabrina Carpenter ocupa na primeira posição dessa edição do Super Mix, quer dizer, do Top Mix. Que volta logo, logo. E finalzinho da tarde tem outra, hein? Cola aí, ó.
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Mix, meio-dia e 27, o som de Lady Gaga, Paparazzi. Na volta do break, tem baú da Mix Express, mas tá rolando aquela promoção muito da hora. 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

0: E a gente abrindo o baú da Mix Express de hoje, a gente vai para o ano de 2004, quando a Kelly Clarkson lançou Because of You. A música ela foi escrita por Kelly quando ela tinha apenas 16 anos de idade e com um desabafo sobre o divórcio dos pais. Já pensou? E não entrou no seu álbum de estreia porque a gravadora na época achou que precisava de alguns ajustes, tipo assim, arranjos e muito mais. Aí entrou com um dos ex-membros da banda Evanescence, que adicionou um arranjo mais pesado e toda a carga dramática que não existiam na primeira versão. O resultado? A música foi um sucesso e tanto que por aqui chegou a ser a mais tocada no ano de 2006. E é com ela que a gente abre o baú da Mix Express hoje.
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1: Mix, meio-dia 43, tá aí, Capital Inicial, Independência, ao vivaço. E de uma coisa é certa, hein? Aqui na Mix, todas as músicas de sua vida você encontra aqui no melhor mix do Brasil. Rolou o som também do Santana com o Matchbox. E lá no início, Kelly Clarkson. Logo, logo tem outra edição aí, ó.
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0: Mix, uma hora em ponto. Eu sou The Pit, me adora. Fica na cola aí, na volta do break vai rolar 40 minutos só de música. E eu também vou falar de uma baita promoção que tá rolando. Sai daí, não.
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0: 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Se liga nessa notícia aqui, ó. Os consumidores alagoanos adquiriram 39,9 mil veículos novos entre janeiro e junho deste ano. Um crescimento de 8,72% ante ao mesmo período do ano passado, quando foram comprados 36,7 mil unidades. O volume deste ano representa 220 carros comprados a cada dia, segundo o levantamento divulgado essa semana pela Federação Nacional de Distribuição de Veículos Automotores FENABRAVE, a entidade que representa o setor no país.
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2: Uma ótima tarde para você, Mixer motorista, nessa segunda-feira. A Mix dá uma geral no trânsito da capital lagoana. Para você que tá indo no sentido litoral norte, uma boa alternativa é você pegar a Avenida Litorânea por Cruz das Almas, Avenida Brigadeiro Eduardo Gomes de Brito. O trânsito tá livre, um pouco moderado nesse exato momento, até justamente a chegada em Jacarecica. Já para você que tá saindo da Josefa de Melo e pegando a Avenida Comendador Gustavo Paiva, voltando para o centro da capital, o trânsito vai de moderado a intenso. E para quem vai subir para a parte alta, uma boa alternativa é pegar o ladeirão do Jacintinho, o famoso ladeirão aí da UPA, que dá acesso à parte alta da cidade. O trânsito nesse momento até que tá moderado, hein?
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2: Mix agora 1:04. Uma excelente tarde pra você de segunda-feira e a baita promoção que eu falei pra você. 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
1: Mix agora 1h40. Enjoy the Silence. É o 24º single da banda britânica Depeche Mode. Essa daí foi lançada exatamente em 1990. Quer dizer, parece que foi feita hoje, né, cara? Vem passando de geração em geração. E uma coisa é certa, viu? As músicas de sua vida todas estão aqui no melhor mix do Brasil. E foi
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1: 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Mix agora 1h43.
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0: agora faltando 3 pras 2. Essa risada é muito da hora, né? Gorillaz, Feel Good. Cola aí que a promoção tá rolando, hein? 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
0: E ainda mais pra quem curte animações. O ator Dwayne Johnson, ele esteve aqui no Brasil recentemente pra promover o live action de Moana. E no longa que adapta a animação lançada em 2016, o Dwayne Johnson interpreta o semideus Maui, que embarca junto na aventura da protagonista Moana. Mas, durante a coletiva aqui no Brasil, o Dwayne Johnson

0: nos cinemas brasileiros de 8 de julho. Que da hora, hein? Pra ficar por dentro de todas as notícias de cinema e muito mais, acessa lá, dá um confere aqui junto com a gente. RadioMixFM.com.br.
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0: Justin Timberlake, T.I., Dead and Gone. Já já, a gente confere mais músicas juntos aqui na Mix.
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0: Mix agora 12h56, Lola Young Messi. Já já a gente curte mais músicas juntos aqui na Mix, com um super mix e 40 minutos de música direto.
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0: Mix agora 3 e 2 está no ar, mais uma edição do Super Mix. E a partir de agora, nesta segunda-feira, você confere 40 minutos de música direto, sem nenhum intervalo. Então dá um gás no volume pra gente conferir o Bruno Mars.
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1: Mix agora 3h24, tá aí o som do Do You Mean dentro do nosso Super Mix. É o som que você curte aqui dentro do Super Mix, 40 minutos de música direto, sem nenhum intervalo. Depois do Justin Bieber, a gente tem Detonautas na parada.
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2: Mix agora 3h42, fechando mais uma edição do Super Mix com Dave Tenz, Rain Dance. Essa edição aqui já era.
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4: Com a Copa do Mundo chegando à sua fase mais aguda, as eliminações fazem a gente se despedir de figuras ilustres, como a de Lumumba Vé. Num post nas redes sociais, o congolês, que acompanha o jogo parado, feito uma estátua, em homenagem ao líder revolucionário Patrice Lumumba, fez um tributo emocionante à seleção congolesa. Copa do Mundo é isso. Vitória, derrota, mas acima de tudo, o amor ao esporte.
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0: Mix agora 3h57 é o Coldplay, Hymn for the Weekend. Na volta tem mais.
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0: Mix agora 20 para 5, tá aí o YouTube Beautiful Day.
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0: Mix agora 5 para 5, tá aí a Pitty, Equalize.
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2: Com a Copa do Mundo chegando à sua fase mais aguda, as eliminações fazem a gente se despedir de figuras ilustres, como a de Lumumba Vé. Num post nas redes sociais, o congolês, que acompanha o jogo parado, feito uma estátua, em homenagem ao líder revolucionário Patrice Lumumba, fez um tributo emocionante à seleção congolesa. Copa do Mundo é isso. Vitória, derrota, mas acima de tudo, o amor ao esporte.
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0: Mix agora 5 e 1, excelente tarde de segunda-feira, 6 de julho. A gente começa mais uma edição do Top Mix com as mais curtidas por você no 11 983 408 mil. E pra gente começar, tem BTS, Swim.
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1: Mix agora 5 e 7. Essa daí foi a terceira posição com Olivia Dean, Man I Need. Agora a gente volta pro ano de 2006 pra conferir aquela música bem pedida na época.
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0: 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Mix agora 5:18, fechando mais uma edição do Top Mix. Na primeira posição, Coldplay, Feels Like I'm Falling in Love. Por aqui fica a edição de hoje do nosso Top Mix. 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
0: 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A cantora Madonna finalmente lançou o novo álbum Confessions on a Dance Floor 2. É, o disco foi muito aguardado pelos fãs, porque dá sequência ao álbum Confessions on a Dance Floor, lançado pela Madonna em 2005. E se no primeiro álbum Madonna já movimentou as pistas de dança, agora com este álbum ela conseguiu trazer um pop ainda mais dançante. É isso mesmo, Confessions 2, como é conhecido também, conta com 16 faixas, incluindo singles que a Madonna já tinha lançado e traz grandes parcerias, como Sabrina Carpenter e muitos outros. Vale lembrar que, antes do lançamento do álbum, Madonna divulgou um

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0: Ô, Caco, tava ruim. Aí parece que melhorou.
2: É, melhorou.
0: Aí depois piorou de novo.
2: Melhorou, piorou, e parecia que tava melhorando um pouquinho mais, mas aí que aconteceu?
0: Mas, gente, eu tava brincando. Lembra que a gente falou sobre a pronúncia do nome do Haaland, que era Roland?
2: Aham. Uh-huh.
0: Então, pois é, ontem, cara, eu fiz uma brincadeira antes do Neymar entrar em campo. Eu falei assim, mano, agora vai rolar alguma coisa. Ou o Neymar vai rolar, ou o Roland vai jogar. 2-0 em cima do Brasil. Poxa, rola!
2: É, foi de bola e tudo, né? Mas, ó...
0: Ai, foi de bola e
2: foi,
0: tudo.
2: Foi com bola e tudo.
0: Foi ele, duas bolas.
2: Duas bolas, caramba, literalmente. Porque ele encostou... Que eu lembro, né? Na partida, ele encostou 3 vezes na bola. Das 3, ele marcou 2. E eu vou te falar, aquele gol que ele parou, olhou, tava na perna esquerda e falou, não vou de perna esquerda, vou de perna direita, ajeitou ali, achou o canto e pum. Pois e vou te falar, Alisson, herói.
0: Não, o Alisson,
2: catou muito.
0: Era pra ser pior, gente, só que tem um negócio.
2: Dava pra ser melhor, né? Ó, se não tivesse perdido
0: o Ancelotti, ao invés de fazer uma boa troca de jogadores, ele não parava de chupar aquele chiclete.
2: Pô, cara.
0: Hoje tá até com os dentes...
2: Eu acho que ele tava mascando aquele chiclete, era pra tirar um pouco da ansiedade dele. Porque ele viu o time jogando e falou, meu Deus, ele ficou...
0: Sabe, eu fico triste, porque assim, a Mix tá fazendo uma transmissão incrível, os meninos do Xará Podcast entregando tudo ontem. Não tinha nada melhor do que a narração dos meninos do Xará Podcast na hora do gol. Que isso, o Bruno Cantarelli, ele tinha emoção na hora do gol. Ele tava pronto pra gritar, é do Brasil! E aí ele só falava, Roland marcou um gol. Outro gol do Roland. Ah, pelo amor de Deus. Inclusive...
2: Mas, ó, só pra falar, essa foi a melhor parte da Copa pra mim, tá?
0: A transmissão da Mix?
2: A transmissão da Mix com o Charla Podcast pra mim foi ao concurso.
0: Mas eu não queria que acabasse.
2: Eu também não, queria ver mais uns joguinhos aí, pelo menos até a final, de repente, sei lá, se hexa, que é pedir muito depois de 24 anos, cara. Não
0: só
2: é?
0: Só que tem um negócio, se o Brasil tivesse vencido a partida de ontem, ele ia enfrentar qual seleção? Vamos chamar os meninos do Charla Podcast?
2: Vamos, agora.
0: Salve, meninos do Charla Podcast! Salve, galera! Vamos lá, vai.
3: Eu sou o Bruno Cantarelli, falando diretamente de Nova York.
2: Fala, Brunão.
3: A Rádio Mix é a rádio oficial da Copa do Mundo 2026. Pois é, Brasil eliminado nas oitavas de final, algo que não acontecia desde a Copa de 90,
0: né?
3: Naquela oportunidade, fomos eliminados pela Argentina de Maradona, dessa vez pela Noruega de Haaland.
0: É
3: 2 para a Noruega, 0 para o Brasil. A Noruega já sabe a adversária nas quartas de final, foi a seleção da Inglaterra que eliminou ontem a seleção do México no México. Jogaço. Harry Kane, Jude Bellingham decidiram para a seleção inglesa, portanto, Inglaterra e Noruega se enfrentam no caminho que seria da seleção brasileira. O Brasil, que tem Carlo Ancelotti como treinador até a próxima Copa do Mundo, é isso.
0: Vamos ver, né?
3: O técnico italiano teve o contrato renovado antes mesmo do Mundial e será técnico também do Brasil na próxima edição da Copa. Por outro lado, tem o encerramento de uma geração de jogadores. Última
0: Graças
3: Copa de Neymar com a seleção brasileira. Última Copa de Casemiro com a seleção brasileira.
0: Ótimo.
3: Danilo também segue este mesmo caminho, foi titular na lateral direita. Alexandre, que chegou como titular, mas perdeu a posição na lateral esquerda. E vale a observação sobre outros atletas, como, por exemplo, o goleiro Alisson e o zagueiro Marquinhos. Será uma grande reformulação brasileira para a próxima Copa. E essa reformulação deve passar por alguns jogadores que estiveram aqui. Um deles decepcionou com o gol perdido.
0: O Bruno.
3: O caso do Hendrick, também Ryan, que foi titular absoluto da seleção na Copa. Obviamente, Vinícius Júnior capitaneando essa geração para a próxima Copa do Mundo. E outros jogadores que não estiveram aqui, mas têm futebol para a seleção, como os casos de Rodrigo e também de Estevão, jogadores que não estiveram na Copa, pois estavam lesionados. É momento de reformulação, é momento de repensar, porque o Brasil teve a menor posse de bola contra o adversário desde 1966.
0: Nossa,
3: posse
0: senhora.
3: De bola
2: que
3: na
2: isso?
3: Partida contra a Noruega e parou agora, ao invés de parar nas quartas, parou nas oitavas de final. E estamos aí no nosso maior intervalo sem ganhar uma Copa do Mundo. Agora serão
0: que beleza, né?
3: 28 anos. Bruno Cantarelli, diretamente de Nova York, na Rádio Mix.
0: Xalala.
2: É isso que resta, né? E posso fazer um desabafo?
0: Ah, claro, né?
2: Agora é hora da gente dar aquela cornetada,
0: vai,
2: né?
0: Vai,
2: como,

0: marca pelo menos 80, 90% dos chutes.
1: Pensando pelo lado positivo,
0: sempre.
1: Nem só de futebol vive o brasileiro, então vamos virar essa chave, porque a vida é boa demais, gente. Pelo amor de Deus, felicidade, a gente tá em casa, é a gente comemorar com a nossa família, é a gente lembrar que a gente é brasileiro sim, e que um jogo de futebol, uma Copa do Mundo, não define o nosso destino. E outra, tem São João também.
0: E tem São João também, não define o nosso destino, o nosso humor e a nossa crença, né? E a gente tá com um convidado aqui muito especial, Gi.
1: Marcelo Genesi, seja muito bem-vindo. Que bom ter você aqui hoje.
2: Satisfação, fico muito feliz de estar aqui com vocês, falando através da Rádio Mix. Uma alegria imensa na minha vida.
1: Você foi a luz no nosso começo de noite hoje, porque assim, a gente ia fazer um programa assim, só falando mal, sabia? Só que aí a gente falou, não, Marcelo Genesi vem, eu já lembrei de felicidade, eu lembrei de São João. Falei, peraí, calma, que a gente precisa virar esse jogo, não é verdade?
2: Pois é, e todas as Copas acontecem no mesmo período, né, dos festejos juninos e também julinos. E somos brasileiros, né, a nossa nação, a nossa natureza é da fraternidade, é da festa, é da fartura, é da alegria. A gente enfrenta os nossos desafios e também as nossas tristezas, mas a gente sabe caminhar pelo fogo, a gente é quente.
1: É, né? Se tem uma coisa que o brasileiro é quente.
2: É, a gente é assim, é da fogueira.
1: Ô Caco, você sabia que o Marcelo, ele tava fazendo uma música, né? Porque o cara manja muito.
0: Sim.
1: Sobre Copa do Mundo, misturando com São João. E aí ele terminou a letra hoje, por quê, né? Tinha que esperar ver o que aconteceu.
0: A emoção bater primeiro, né, Marcelo?
1: É real,
2: exatamente,
1: isso.
2: Depois do jogo do Brasil contra o Japão, eu comecei a fazer a letra ali, muito motivado ali por aquela vitória, por aquele desempenho e tal. Agora, sabendo que Hexa, essa necessidade, essa vontade de todos nós, está em todo canto, está todo mundo falando sobre isso. E aí pensei, falei, bom, ao fazer a letra dessa canção, eu preciso fazer ela com a poesia que a gente está acostumado a ver no futebol que o Brasil entrega para o mundo, né? Que jogadores de outras gerações brasileiros chegaram a propor para o mundo, e a gente sabe quais são os nomes de todos eles.
1: Sim.
2: E continuaremos sendo o país que leva através do futebol essa poesia, esse lugar assim improvável, esse lugar que não existe somente na técnica europeia.
1: Exatamente.
2: Então essa poesia também, ela tem que estar na nossa música, é da nossa música que ela vem também.
1: Do nosso jeitinho, né?
2: E aí cheguei num jeitinho de uma letra assim que fala sobre a Copa, fala sobre a estrela que a gente quer ter a mais, fala sobre o São João, sobre as fogueiras, mas que não está diretamente vinculada somente à Copa, e sim a nossa chama, o nosso fogo que nunca vai acabar.
1: Ainda bem que não tá só vinculado à Copa. Graças ao bom Marcelo Genesi, não é só Copa, né?
0: A gente vai ter que colocar esse tema um pouquinho de lado agora, talvez 4 anos.
1: É.
2: O tempo passa rápido.
1: Mas
2: passa.
1: Eu tô curiosa pra ouvir esse som.
0: Eu também.
1: Porque ele trouxe instrumento.
0: Olha só, e não é qualquer instrumento,
1: quem
0: tá?
1: Quem sabe faz ao vivo. Ah, não, mentira.
0: Não, eu posso te falar, eu como instrumentista, como músico, esse aqui, esse instrumento, acordeon, é o instrumento mais sinistro de você aprender a tocar na vida. Exige muita habilidade. Ele
1: sabe
0: disso.
1: Então vamos nessa?
0: Agora.
1: São João do Genesi?
2: Vamos lá, justamente, para divulgar o São João de Genesi, a música Festa Sanfoneira.
1: Aê, ao vivão na Mix.

0: mentira. Olha o Hexa!
1: É mentira! Olha o Marcelo Genesi!
0: É verdade! O que você tá tomando aí, Marcelo? O que, que é isso que você tá pondo na xícara?
2: Ó, gente, ele tem uma água garrafa. Água quente.
0: Água quente só?
2: Água quente? Você acredita?
1: Não, é pra garganta.
0: É mesmo? Isso é coisa de músico?
2: Não, eu decidi parar de beber água da temperatura que tá no filtro, né?
0: Você jura?
2: Jura. Aí eu comprei essa belíssima garrafa térmica.
0: Entra na live.
1: Entra na live agora.
0: Marcelo, fala a verdade. Você é um quentão, né? Não? Isso aí é um vinho quente, né? Não, fala a verdade. Dá um pouquinho aí, rapaz. Vamos esquentar.
1: É no clima de festa junina.
0: Gente, youtube.com/mixudnamix. A gente agora ganhou um canal. A gente tá muito feliz. Temos algumas graminhas por ali. Eu falo graminhas, né, Caco? Porque a gente começou do zero. A gente sempre fez a transmissão do nosso programa através do YouTube oficial da Rádio Mix. Porém, entretanto, todavia, a gente cresceu. Então a gente já tá lá com 1.000 inscritos, 1.300 pessoas.
1: 1.350, pra ser mais exato que
0: então,
1: ele.
0: Então entra lá. Você gosta de mim, gosta do Caco, gosta do programa, quer saber cada vez mais sobre assuntos do cotidiano, profissionais, música, interagir, ter aquela resenha de segunda a sexta às 18 horas, youtube.com/mixtudonamix. E aproveita aqui a presença desse clima de São João, deixa a Copa pra lá. São João de novo, porque a Copa não merece. A gente vai seguir com o São João. Então, e aí a gente vai falar com ele, maravilhoso, Marcelo Genesi, que já abriu aqui com uma música muito da hora que ele escreveu sobre a Copa, sobre as festividades e sobre o coração brasileiro. E claro que podem mandar perguntas, né, não, Caco?
1: Pode mandar pergunta pra gente, então você vai fazer o seguinte, ó, você tá aí, não tá dirigindo, tá? Sempre vale lembrar, você vai entrar no Instagram, vai digitar @mixtudonamix, aí você vai fazer o que primeiro? O que? Ele vai seguir, né?
0: Não, pelo amor de Deus,
1: tem que seguir, né?
0: É.
1: Primeiro você segue. Seguiu a gente? Beleza, aí você vai lá nas DMs e vai mandar o seu áudio aqui, contando a sua história. E aí, como é que você vai virar essa página? Ou também você pode mandar uma pergunta pro Marcelo Genesi aqui. Agora, então, o microfone é seu e a gente quer ver você também aqui com a gente na nossa live, então cola com a gente.
0: É isso, cola com a gente então, vou tocar uma música porque depois dessa, cara, vou falar pra vocês. Ele me trouxe esperança.
1: Esquentou o coração,
0: esquentou,
1: né?
0: Esquentou o coração.
1: Tá quentinho.
0: E ele tá bebendo quentão. Eu vou beber um pouquinho, peraí.
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1: Sabe, cara, tô aqui tentando virar a página, mas aí a gente tocou essa música, Little Respect, aí eu pensei assim, você viu a entrevista que o Roland deu?
2: Não vi.
1: Falando que o Brasil, perguntou, né, o que ele achou, né, da eliminação e tal, ele falou assim, o Brasil é uma seleção, a seleção brasileira, ela tinha que estar nas quartas.
2: Tinha.
1: Tinha, por respeito, ele respeitou a nossa história. Já o Neymar comprou briga com o goleiro, né, galera? Foi a despedida dele, ei, Neymar.
2: Eita.
1: Chegou empurrando o jogador.
2: Ô, menino Neymar, fez despedida. o gol. Mas até assim, como o Marcelo falou aqui nos bastidores,
1: Marcelo,
2: né, no intervalo.
1: Tá com a gente.
2: Tá com a gente aqui. E ele falou, foi bonito, né, ver o Neymar marcar o último gol ali dele, provavelmente numa Copa.
3: Eu achei uma redenção, assim, depois de tanta coisa, assim, o jogo acabar ao menos com um gol dele nessa Copa.
1: Nossa,
3: né?
1: Mas que tristeza, né? É. A gente tá tentando achar beleza nisso, mas não tem não, viu? Tanto é que eu comecei 2-0, falei 2-0, foi 2-1, tinha até esquecido desse pênalti.
2: Você fez bolão, Gi?
1: Não, sabe o que que eu... O meu bolão, cara, o meu bolão era essa galera jogar, sabe?
2: Aí ia ser um bolão mesmo, né, cara?
1: Tem um áudio, vamos lá?
2: Tem, vamos nessa.
1: Vambora, antes do intervalo.
4: Oi, Giza, oi, Caco, aqui é Verônica, do interior de São Paulo, São Carlos. Adoro ouvir vocês. E aí eu preciso compartilhar, eu tô voltando do trabalho agora, né? Tava ouvindo o Marcelo, eu adoro festa junina, São João e tudo mais. E aí tava um pôr do sol lindo na minha frente, tocando essa música linda do Marcelo Genesi, ouvindo vocês, super feliz. Vocês alegram os meus dias e vai ser assim que eu vou superar a Copa, com festejos juninos agora, né, que eu adoro, e ouvindo vocês e coisas boas. Beijos!
1: Aê! Mas, gente,
2: a vida continua.
1: A vida continua. E o Marcelo Diniz, ele trouxe o acordeão dele. Ele tava explicando pra gente como que funciona tudo aqui na live. Então entre em youtube.com/mixtudonamix pra mandar pergunta, pra trocar ideia. E provavelmente vamos ouvir mais ao vivo com ele, né?
2: Vamos ouvir mais ao vivo com ele. Então se você sempre quis tocar sanfona, acordeão, faz o seguinte, a gente vai fazer um workshop aqui com o Marcelo Diniz. Brincadeira, vou botar ele pra fazer
1: imagina,
2: workshop.
1: Aula pra gente.
2: Mas a gente vai explicar um pouquinho mais sobre esse instrumento que eu sou fascinado, inclusive.
1: E você manda áudio, hein? Manda perguntas pro Marcelo Diniz. Se faça como a nossa ouvinte, como que você tá virando essa página? Sabe aquele gosto amargo na boca hoje? Tá todo mundo falando sobre isso. Manda pra gente no @mixtudonamix ou no giza.com que a gente vai repercutir o seu áudio aqui e te dar uma pitadinha de esperança, porque assim mesmo que
2: o único
1: vai, né?
2: Gosto amargo que eu quero na minha boca agora é esse café aqui, dá licença.
1: Ah, eu vou beber mais um pouquinho de quentão com o Genesi, peraí.
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1: 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E tá na hora do É da Sua Conta, essa parceria do Banco PicPay com a Mix, né? Trazendo muito conteúdo pra você que gosta de cuidar do seu próprio dinheiro. Mas antes de mais nada, antes de chamar a Fabi, ainda tô com o gosto amargo na boca. Gente, não vou mentir pra vocês, sabe? Aquela sensação de na hora H não ter o que fazer. Por exemplo, eu vou dar até um exemplo aqui. Sabe quando você vai viajar? E aí, cara, você tá ali com o teu carro contando que o pneu não vai furar e você não tem step? Ou, por exemplo, vai andar de barco e não tem colete? Foi o que aconteceu ontem com a nossa seleção brasileira. Precisava de o quê? De um time reserva melhor? Não tinha reserva no nível que a gente precisava, Fabi. Seja muito bem-vinda. É triste esse negócio de reserva ou não ter reserva, né? Reserva boa. Fala aí, conta pra gente, Fabi.
19: Boa noite, Giza, Caco, Marcelo Genesi, todo mundo que tá ouvindo aqui, também que tá com gosto amargo na boca. Vamos virar essa página, vamos falar de uma reserva boa, gente.
1: Ai, tem que ter, não tem?
19: Tem sim, ó. Porque realmente, se acontece um imprevisto e você não tem dinheiro para resolver, a coisa fica muito difícil, né? Então, por isso, hoje, o nosso papo aqui no É da Sua Conta é sobre reserva de emergência.
1: Ouviu aí, Ancelotti? Na próxima Copa, a gente quer um time reserva, assim, absurdo. Já pega essas dicas com a Fabi. Quanto que a gente tem que ter, Fabi, de reserva, assim, pra gente ficar bem?
19: Olha, os especialistas recomendam que você tenha, Giza, um valor correspondente de 3 a 6 vezes as suas despesas mensais. Então, vamos supor que você fez aí uma conta e viu que você gasta R$3.000 por mês. Uma reserva ideal de emergência para você seria R$9.000. Então, aí o negócio é colocar uma meta, né? Se você consegue, por exemplo, guardar R$500 por mês, em 18 meses, você vai conseguir juntar essa reserva de R$9.000, né? Agora, é importante, Giza, separar esse dinheiro assim que você recebe. Porque se você for esperar sobrar, o dinheiro vai embora. É. Né? Já dizia, já cantava Paulinho da Viola, dinheiro na mão é vendaval. Então, você também pode ir diminuindo esse prazo aí para você chegar nessa reserva de emergência. Por exemplo, recebeu o 13º, aí você pega, guarda um valor para sua reserva.
1: Boa.
19: Sobrou um pouquinho no final do mês, guarda também para sua reserva e aí assim por diante.
1: Boa, boa. Agora, onde eu guardo essa reserva de emergência? 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
1: Não vou tocar música, Caco. Aliás, vamos de música, mas não a música que eu vou tocar aqui, né? Tem música ao vivo.
2: Tem música ao vivo e tem mais a ver com o clima da galera voltando pra casa agora.
1: É isso, é o Marcelo Genesi, né, que tá com a gente aqui, não é?
2: É isso. Então,
1: ele trouxe o acordeon.
2: Trouxe o acordeon e muita música pra galera também.
1: E a gente já dançou, galera. Ele fez um som, assim, uma prévia da música que ele vai tocar pra vocês agora, aqui no rádio, ele fez na live. youtube.com/mixtudonamix. A gente dançou um forrozinho. Ô, clima bom de São João, né, Marcelo?
3: Então, pra balançar, quem tiver dentro do carro,

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1: Ô, Gabi, eu tava aqui pensando sobre a mistura das coisas, assim, né? Misturando instrumentos, misturando tudo, eu gosto.
2: Eu também gosto.
1: De tudo que mistura. Tudo que é uma coisa que mistura com a outra e que de repente dá um resultado inesperado.
2: Afinal de contas, é que é o Mix Tudo, né?
1: É, exatamente. Eu tava aqui pensando que o cara, ele veio da ZL, Zona Leste de São Paulo, dos pais pernambucanos. Tá com o acordeão embaixo do braço, toca teclado, cantor, compositor, foi indicado ao Grammy, papapá, meu Deus, quanta coisa!
2: Quanta coisa! Inclusive, tava dando uma aula aqui de como é que ele constrói os arranjos desse trabalho, que inclusive...
1: Marcelo Genesi.
3: Poxa, obrigado.
2: Que é uma coisa muito interessante, que não é só a visão da composição, né, no seu trabalho, é a visão também de como colocar as coisas e daquela, como você falou aqui no intervalo, o tempero do seu feijão, Marcelo.
1: É um temperinho gostoso,
3: pois é, cada um faz o seu tempero, né? E na hora da gente fazer o nosso forró, a gente prioriza a zabumba, elimina o contrabaixo, tira o bumbo da bateria. No máximo, coloca um baixo synth, que é um baixo tocado com a mão num teclado, para ser só pinçado nas horas em que a zabumba não tá tocando.
2: É pra dar aquele espaço na hora que tem que brilhar, entendeu?
1: É, e eu tava aqui falando sobre essa mistura muito louca, porque eu adoro coisas improváveis. Essa música aqui, ó, Pabllo Vittar.
4: Veja bem.
1: Ai, Beijão Gomes. É outra música, Marcelo Genesi, né? Como é que foi a história dessa música?
3: Olha, eu acho tão boa essa canção que eu queria e me comprometi a isso, a fazer com que ela chegasse aos ouvidos das pessoas por uma via mais afetiva, sem aquela potência toda magnética que é a Pabllo e que às vezes tira a nossa atenção da canção.
1: Da letra, né?
3: De tão incrível que é essa pessoa. E aí quando a gente se propôs a fazer essa versão, um shotzinho bem lento, que lembra uma bachata paraguaia também, eu sinto que valoriza a força da canção e dessa síntese, que o meu amor é amor de Kenga, que sinceramente... ninguém tinha dito dessa maneira ainda.
1: Dessa maneira tão poética e próxima, né? Que faz a gente parar e refletir. Então, nessa música aqui que vocês fizeram, tem o João Gomes?
3: O João Gomes cantando comigo.
1: Ó, vou subir o som um pouquinho, hein? É a nossa chance de tocar Amor de Kenga na Mix, ó. Vambora, meu Brasil, ó. Todo mundo cantando, hein?
2: E aliás, a versão é tão boa, mas tão boa que quem não conhece a versão original, se escutar Marcelo Genesi com essa versão, vai imaginar que ela é a versão original.
1: É, de tão
2: sacou?
1: Louco que é.
2: De tão natural, de tão leve que ela ficou.
1: Ó, ó, sobe o som, todo mundo cantando no carro agora em casa, hein? Vamos lá, um, dois, três e...
4: Eu espero que você entenda.
1: O quê?
4: Que o meu amor
1: e o quê?
4: É amor de quem?
1: Viu, gente? É. Tem poesia na parada, que delícia, né? Inclusive, você falou que esse acordeon que tá na tua mão foi um presente, não foi?
3: Foi, Dominguinhos, nosso mestre.
2: É um cajado, então não é um cajado, passou, né? O cajado adiante.
1: Passa a mão aí, Caco, passa a mão. É,
2: peraí, pra dar sorte, dá licença.
1: Pelo amor de Deus, quantos botões?
3: O Zaga deu um instrumento pra ele, o Dominguinhos foi muito generoso com alguns sanfoneiros. Na época eu também não podia comprar, meu pai cuidava da sanfona dele. Ele viu que eu tinha ali tanto o desejo quanto a necessidade, né, de levar esse instrumento adiante na minha música. E me emprestou, falou, olha, leva essa sanfona, quando você tiver dinheiro pra pagar, você paga. Aí eu juntei, fiz turnê, eu cheguei e fui pagar, porque é caro, é preço de um carro popular zero. Aí eu cheguei e falei, tá aqui, Dominguinhos. Ele falou, seu sonho não é comprar um piano? Eu falei, é. Eu falei, então compre seu piano.
1: Ó, a gente vai pro intervalo e a gente volta já já, porque ele contou, não era pra gente falar, mas ele contou, não vou contar.
2: Ah, não.
1: Depois do intervalo,
2: agora,
1: não é.
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1: Ô, Caco, sabe aquela marcha nupcial? Então, eu entrei no meu casamento com essa música.
2: Eu lembro.
1: Você também teve ali um negocinho, né? Teve.
2: Esse rabisco aí rolou.
1: Então, você sabe que a gente tá cringe, né?
2: Tá muito cringe.
1: Tem coisa nova rolando por aí, viralizando, que não é essa marcha nupcial.
2: Mas é legal, né?
1: É muito mais legal.
2: É.
1: Quem aí já casou, já ouviu essa música, ou não casou, já ouviu essa música, ou quer essa música no casamento, ouviu um vídeo viral aí, em algumas páginas, com esse som aqui, ó. E ao vivo aqui na Mix, tá, gente? Ele apareceu aqui mesmo. Igualzinho ele apareceu no casamento, ó. Marcelo Genesi.
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0: Ai, sorte que a gente casou.
1: Não, mas eu vou estar pra casar de novo, vou entrar com essa música? Pode ser?
0: Meu Deus, que música mais linda. Marcelo Genesi, vamos lá, vai. Essa música muito linda, ela ganhou também todas as redes sociais por conta de um vídeo que viralizou você aparecendo no casamento e cantando a música que seria a música do casamento. Surpreendeu a noiva, surpreendeu todo mundo. Como é que foi esse convite? O que aconteceu?
2: Cara, esse vídeo me emociona, porque o fato é que, de fato, essa música Pra Sonhar, que tá no meu primeiro álbum, álbum feito pra acabar, em que eu canto com a cantora Laura Lavieri.
0: Tá até aqui, né, ó.
2: As vozes dos dois juntos. Ela, conforme o tempo foi passando, ela foi se tornando uma música tocada em boa parte dos casamentos do Brasil. Aí, recentemente, eu vi algumas pesquisas que elencam algumas músicas e essa é a primeira nessas pesquisas. Simultaneamente a isso, meu pai falou, ué, por que que você não canta nos casamentos se você tem a música mais tocada no Brasil de casamento?
0: Arrasou.
2: Falei, tem razão, papai. Vou dar esse toque. Aí fiquei pensando nisso, né? Aí eu tava um dia caminhando com a minha filha, com a minha namorada na praia. Aí passou uma moça, ela falou, você é o Genesi? Eu falei, sou. Ela falou, posso tirar uma foto com você? É que a minha cunhada vai se casar com meu irmão e eu quero mandar essa foto pra eles. Aí
0: não
2: eu falei,
0: possível.
2: Eu com o assunto na cabeça, eu falei, vamos fazer mais do que isso? Quando que vai ser o casamento?
0: Ah, não,
2: você não,
0: não
2: quer
0: possível.
2: Que eu toque
3: você
2: no
3: não
2: casamento?
3: Sobrava? Não! Não!
2: Ela regalou o olho assim. Ela falou, você tá falando sério? Eu falei, tô. Ela falou, vai ser dia 1º de maio. Era janeiro. Eu falei, então beleza. Daqui pra lá a gente ajeita tudo. Tá aqui o contato da minha produção. Vai ser bonito? Vai, porque a gente precisa de uma imagem bonita. Aí fizemos o vídeo. Foi uma surpresa total pra noiva.
0: Ah, pra noiva.
2: Nossa, a Jennifer. E o vídeo, de fato, virou o vídeo mais viralizado na nossa página. Mais de 1.500.000 pessoas.
0: Assim. Nossa, e ela achou que ia chorar por causa do noivo, né? Chorou por causa de você.
3: Mas foi pro noivo também, né? Vai,
0: claro,
3: foi pro noivo.
0: Mas isso foi demais, né? Você foi o homem do casamento dela, Genesi. Mas seria de alguma maneira. Que música linda. Ó, vou até subir o som um pouquinho pra galera sentir a vibe, ó.
3: Se você não casou ainda, eu tenho certeza que ouvindo essa música você vai ficar com vontade.
2: É, só entrar lá no nosso Instagram, pegar o contato e mandar o convite.
0: Você vai mesmo, Marcelo?
2: Eu vou mesmo, vamos combinar os detalhes que a gente vai.
0: Vamos casar, Brasil! Ao som de Marcelo Genesi, ó, música linda pra ser a trilha sonora da sua vida, inclusive. Já vai entrando no clima aí, ó. E esse aconchego gostoso. Essa música, você falou que tá no seu álbum, né? Não é esse que você vai lançar agora, né?
2: Não, teve no primeiro álbum.
3: Esse é do primeiro.
0: Tá.
2: Mas nesse que vai lançar agora, tem a continuação dela.
3: Então...
0: Se era pra sonhar, é pra o que agora, depois que sonha?
2: Agora é uma pedra preciosa, chama Rubi.
0: Uau!
2: Já se transformou, você vê que é o tempo mineral das coisas, fez o sentimento se transformar no Rubi.
0: Olha que incrível, Caco.
3: Não, agora ele continua.
0: Agora eu quero saber desse novo álbum.
3: Eu quero saber mais.
0: Que você revelou pra gente e o Brasil quer saber também, Marcelo. Conta pra gente, vai.
2: Bom, tô muito feliz de estar às vésperas de entrar em estúdio pra gravar ele, depois de ter construído com muito tempo e dedicação, com a experiência de quem já fez alguns álbuns, esse novo disco de canções inéditas e autorais. A gente vai liberar uma ou duas faixas em setembro e lançar ele todo em janeiro.
0: Agora tá chegando! Quantas músicas?
2: Vão ser 11 músicas.
0: 11 músicas?
2: 11 músicas.
0: Alguma já tá pronta? Você vai entrar em estúdio, mas eu digo assim, finalizada na tua mente, tudo
2: todas,
0: pronto?
2: Todas, todas. Tá todo o mapa aqui. Quando sair aqui da nossa entrevista, nosso bate-papo maravilhoso, tem duas pessoas incríveis pra eu telefonar que eu marquei, que vão estar colaborando nesse
0: pode
2: disco.
0: Pode falar, gente,
3: não
0: liga.
3: Não, não, aqui é spoiler, pode mandar.
0: Seu telefone irá tocar. Quem é que o telefone vai tocar? Você quer contar?
2: Sim, são mestres, né? Mestra e mestre, né? A mestra Marluí Miranda, né? Que tem um trabalho muito forte, assim, com a força da canção indígena e da natureza, assim, fez algumas, algumas sinfonias, assim, encomendadas nessa direção. É uma mulher incrível que tem uma história de vida bem duradoura nesse recado. E também estou às vésperas de falar com Jacques Morellenbaum, que é um grande arranjador, né, que produziu alguns discos de Caetano Veloso, para trazer também a colaboração dele, se ele topar, na construção sinfônica, né, dos arranjos sinfônicos que algumas canções precisam ter.
0: Atenção! Preste muita atenção, seu telefone irá tocar.
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1: Coisa boa não pode acabar não, Caco. Pra quem tá aí sofrendo, chorando as pitangas, mais do que a Maria do Bairro, que a gente foi eliminado da Copa, vem aí. São João de Genesi, Caco.
2: Tá chegando, hein, inclusive.
1: Tá chegando, delícia, né?
2: Delícia. Aliás, você sabe que festa junina é a minha festividade preferida aqui no Brasil, né?
1: Nossa.
2: Eu já falei algumas vezes e por vários motivos. Mas a gente quer saber, Marcelo, o que você preparou agora? São João de Genesi.
3: Adorei que vocês falaram certinho. São João de Genesi.
1: De Genesi.
3: Bom, essa é a primeira edição de uma festa anual que a gente vai passar a fazer a partir de então. Não só nos festejos juninos, mas também sazonalmente, quando quiserem nos contratar para levar essa alegria sertaneja, a nossa verdadeira inteligência arisca, a nossa verdadeira IA, a inteligência arisca do sertanejo.
2: Gostei.
3: Então a gente tá com um show no Canto da Ema, dia 17/7, para inaugurar essa festa.
2: Aqui em São Paulo, né? No Canto da Ema.
3: Aqui em São Paulo. Paulo. Quem tiver por São Paulo, não percam, é o berço do forró, o Canto da Ema aqui de São Paulo, e vai ter participações especiais. Vai ter Janaína Pereira e Thaís Nogueira, e também um show de abertura de uma banda de forró, de um cara chamado Cabeça, lá do Rio de Janeiro. Então vai ser uma festa quente, vai ser uma noite quente.
1: Com muita música boa, muita festividade, só que assim, pra galera adquirir o convite, onde entra? Lá no seu arroba tá lá o link, como faz pra comprar já?
3: Exatamente, se entrar agora no meu Instagram vai ter todas as instruções ali logo no rodapé de como adquirir o convite dessa festa, desse show, dia 17/7, pra virar a página, né, da nossa... Uhum. Tristeza de ontem, São João de Genesi, dia 17/7 aqui em São Paulo, no Canto da Ema.
1: Bora viver, agora o Brasil sofre, né? Geralmente quando ele fala assim, ah, a festa é em São Paulo, o Mix Tudo tá no Brasil inteiro. Será que tem show do Marcelo Genesi em outros lugares desse Brasil?
2: Ó, eu tô olhando aqui e tem...
1: Ah, então vai, divulga
2: tem
1: aí
2: aqui, ó,
1: vocês.
2: Dia 17/7 agora, tá quase ali o São João do Genesi agora no Canto da Ema aqui em São Paulo com banda. Dia 19/7, Fena Arte Palco Pernambuco, Meus Pais, em Olinda, Pernambuco, vai ser o show com o trio. No dia 23/7, Sesc Petrolina, em Pernambuco, um show solo também. E 24/7, no dia seguinte, Jua Literária, Conversa e Canção em Juazeiro, na Bahia.
1: Ô, tá,
2: a agenda tá começando a pintar aqui, hein, rapaz?
3: Tem mais um que é no dia 26/7, no Sesc Ribeirão Preto.
2: Olha
1: Pronto.
2: Só que maravilha.
1: Vamos
2: galera do interior
1: isso.
2: De São Paulo aqui também já vai ver Marcelo Genesi aí com o novo show, hein?
1: Exatamente. Marcelo, seu álbum então em janeiro, né? Já vai começar a produzir. Vem pra lançar. Volta aqui.
3: Ah, com certeza. Que alegria estar aqui com vocês. A Rádio Mix faz parte da minha vida, assim, é um momento glorioso estar aqui com vocês.
1: A gente ficou muito feliz que você trouxe o acordeon, que fez música ao vivo pra gente aqui, principalmente hoje, que os nossos corações estavam partidos e quebrados. Agora a gente já volta pra casa um pouquinho mais feliz, vamos retomar que a vida continua e com muita música boa. São João de Genesi, então, dia 17/7, atenção, no Canto da Ema, em São Paulo, dia 19/7, Fenearte, Palco Pernambuco, Meus Pais, vai acontecer em Olinda, tá? Dia 23/7, Sesc Petrolina, em Petrolina, Pernambuco, dia 24/7, Jua Literária, Conversa e Canção, Juazeiro, Bahia. E, claro, a outra agenda que ele falou também, né?
3: Dia 26/7, no Sesc Ribeirão Preto, nosso show.
1: Então, pronto, muito obrigada, Marcelo, muito feliz de recebê-lo aqui, principalmente hoje, mas eu acho que a gente não pode ir embora sem ser com música, né?
2: Com certeza.
1: Pelo menos um refrãozinho, sabe?
2: Pra gente acabar o programa gostosinho, né?
1: Só que antes de mais nada, sigam esse artista gigantesco aqui, brasileiro. Ele é nosso, meu Brasil. Fica torcendo aí pra time de seleção. Vamos torcer pros nossos artistas, pra música boa, pra festa que conta a nossa história, que a gente pode viver de fato. Porque ficar só assistindo também é muito chato.
2: É.
1: Melhor a gente entrar em campo. Qual que é o seu arroba?
3: Arroba Marcelo Genesi. Genesi é com J. J-E-N-S-I.
1: E siga o nosso apresentador.
2: Arroba Caco Grandino lá no Instagram e no TikTok. E siga a nossa apresentadora também.
1: Giza.on. Continua online, mesmo com a derrota do Brasil. Giza.on. Me segue lá. E pra fechar, manda um refrãozinho bem gostoso pra gente, Marcelo.
3: Então, mais uma vez, do grande poeta Jonas Samaúma comigo. Se meus versos de amor não chegarem em você, é porque estão presos na marginal.
1: Que?
3: A Tietê.

0: Amanhã estamos de volta às 18 horas pela Rede Mix de Rádio. E assim a gente vai encerrando, aquecendo o nosso coração com Marcelo Genesi ao vivo. Muita coisa pra rolar. A bola agora tá no nosso pé. Vamos fazer acontecer. Boa semana, Marcelo.
1: Boa semana.
0: Valeu demais. Tchau, Caco. Tchau, galera. 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

0: dessas, foram três das mais pedidas por você em 2001. A qualquer momento tem mais.
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0: Na verdade, é um clássico de responsa e de respeito. You Too, Reaper Without You. E aí, gente boa, bora começar bem essa semana colocando o teu som aqui pra tocar, porque tem uma música preferida aí de Vossa Senhoria, não tem? Manda pra gente tocar daqui a pouquinho, às 8 da noite, no Pad no Zap. A gente quer saber o teu nome, de onde você tá ouvindo o melhor mix do Brasil nesse áudio. E termina aí pedindo aquele som bacana que você quer colocar na programação da Mix. É fácil assim. Nosso zap também é facinho de você decorar. É o 11 983 408 mil. Pronto, agora é contigo, manda. Daqui a pouquinho começa o programa e já começa a semana com o pé na porta ouvindo o teu som. Aproveitando, você vai estar aí, né? 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Brilha!
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0: Swift the Blank Space sim. Katy Perry casou na última sexta-feira em Nova York, fechou o Madison Square Garden. Quem pode, pode, eu não fui. Não fui no casamento, chefe não deixou, tive que trabalhar, brincadeira, gente. Vamos lá, Fernando Moraes, final do seu telefone é o 2520. Ô, Fernando, parabéns, você levou o kit da Mix com copo e eco bag, presentaços. Nossa equipe Nota 1 Milhão vai entrar em contato contigo, aproveita.
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0: Atenção, noveleiros e noveleiras, a sequência da novela Avenida Brasil tem novas atualizações, deixa eu contar. Ao que tudo indica, a atriz Letícia Snardi, ela aceitou reviver a personagem Ivana em Avenida Brasil 2 e com isso a sequência de Avenida Brasil acaba de ter mais um dos atores que estiveram na novela, na novela original que rolou em 2012. Então, até o momento, Avenida Brasil 2 já conta com a volta da atriz Adriana Esteves, a eterna Carminha, a Débora Falabella retorna como Nina, o Murilo Benício vai voltar, né, vai voltar como Tufão e agora teremos aí a Letícia Snardi. Por enquanto, a sequência da novela deve ter o título de Filhos do Divino e deve mostrar uma suposta redenção da Carminha. Depois de alguns anos, sei. A continuação de Avenida Brasil tem estreia prevista para janeiro do ano que vem. 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

0: manda essa mensagem de voz aqui pro Zap da Mix pedindo um som, aí todo mundo fica feliz. Deixa eu te contar uma coisa, todos os sons que a gente curtir até as 9 da noite são os que virão aqui pro Zap da Mix, que é o 11 983 408 mil. Isso significa que você precisa ter o seu som tocado aqui. É legal ter o som, né, tocado pela Mix. A gente só tem ouvintes especiais. Manda ver então o Zap mais uma vez. A bala, hein? Vamos lá. Hoje tem que crivar. 11 983 408 mil. Já começaram com o pé na porta, sempre.
1: Fala, Mix, boa noite, aqui é o Dário de São Mateus. Eu gostaria de ouvir Guns N' Roses, Don't Cry. Valeu.
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0: 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Agora são 8h11. Parabéns pra Rosana Correia. Ela mora em Belo Horizonte. Pediu a Cher com a Alicia Keys, My Boo. Você chegou agora? Tá rolando.
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0: Quem tá com a gente nesse Brasilzão? Esse Brasil é muito grande, hein? Cleberson tá em Capão Bonito. Dani Moura tá na Vila Formosa, fica na Zona Leste de São Paulo. Ei, Zeli. A Yarani tá em João Pessoa, na Paraíba, e manda um beijo pra namorada Maria Vitória. E você tá por onde? Quer mandar um beijo também? Pode oferecer a música. Fica à vontade aqui. O programa é seu até às 9 da noite. Todos os sons que a gente curte são os que chegam pelo nosso zap. É o 11 983 408 mil. Brilha.
2: Boa noite, Mix. Boa.

0: Aqui é Luciane, motorista de aplicativo da minha amada Curitiba. Toca qualquer uma de Lewis Capaldi.
1: Boa.
0: Beijo.
1: Ô Lu, querida, um beijão pra você. Cuidado aí na rodagem, tá? Boas corridas. E a todos e todas, motoristas por aplicativo no Brasil, obrigado pela carona. 6 estrelas pra todos.
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2: O Zap da Mix é o 11 983 408 mil. Tanta gente bacana aparecendo por aqui, brigadão. O Alessandro Guilherme, ele é motoboy em Belém do Pará, tá trabalhando ouvindo o som da Mix aí no fone de ouvido. Valeu, Ale, cuidado aí na rodagem. Rodrigo, tá em São Carlos. O Paulo é da cidade de Vilhena. E tu, me conta da onde, vamos ouvir.
3: Fala, Rádio Mix, vocês estão bom? Que é o André de Rio Claro, São Paulo, motorista aplicativo também. Ouvi na Rádio Mix aqui pela web. Seguinte, hein, toca um Simple Play Perfect pra gente aí, valeu. Ótima noite pra todos aí.
2: Merecemos, valeu.
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1: Pronto, agora falta o seu som. Pra você que não mandou ainda, uma mensagem de voz com teu nome, de onde você tá ouvindo a Mix e esse som aqui nessa segundona. Já mandou? Então já deve ter chegado aqui. Fique esperto, esperta. Estamos te esperando, caso você não tenha feito isso. 11 98340 8000. Apareça.
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2: Oi, aqui é a Ingrid de São Paulo, São Simão, e gostaria de escutar Charlie Brown Jr., Vícios e Virtudes.
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0: Faltam 20 pras 9.
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0: Podemos chamá-la de Mimi? Mimi, sim, Mariah Carey. Don't forget about us. Aliás, ela que tá chegando no Brasil com o seu show de Natal. Ela é tão famosa nos Estados Unidos. Bom, ela também é a campeã, né? As músicas da Mariah Carey são as mais tocadas quando chega o Natal, é ou não é? Para, não, ia falar que a gente... Ai, que a gente põe ela no degelo. Que nem um cantor que a gente

0: E você, gente?
1: Boa noite, pessoal da Linux. Boa. Tudo bom com vocês? Então, tudo. Eu sou o João de Suzano e gostaria de ouvir a música do Hell Style.
0: Boa.
1: Hell Style. É. Okay. Obrigado.
0: Agora, bora. 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

0: da noite. Carlos Henrique é motorista por aplicativo na cidade de São Paulo e pediu o som aqui do Wiz Khalifa, See You Again. Obrigado pela carona e a todos os motoristas e motoristas.
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0: É assim que funciona a nossa diversão de segunda a sexta, entre 8 e 9 da noite. Todos os sons que você tá curtindo são os que chegam no zap da Mix, uai. 11 983 408 mil. Manda ver aqui.
2: Oi, boa noite. Boa. Eu sou Luci, de São Vicente, litoral de São Paulo. Eu gostaria de ouvir primeiro os erros, capital inicial. Boa. Beijo.
0: Beijo.

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1: Alex Warren fazendo check-out no programa de hoje. Adorou, né? Bom, seria mais legal se o seu som tocasse. Tocou, parabéns. Mandou aqui o teu áudio, beleza, tá na fila. Ainda não, não perde tempo. Já manda agora pra não esquecer depois. 11 983 40 8000. Amanhã, às 8 da noite, encontro marcado. Eu não vou atrasar, hein? Não atrasa, não.
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2: Está no ar a Voz do Brasil. As notícias do governo federal que movimentaram o país no dia de hoje.
3: Olá, boa noite.
4: Boa noite para você que nos acompanha em todo o país.
3: Segunda-feira, 6 de julho de 2026.
4: Vamos ao destaque do dia na Voz do Brasil.
3: Estudantes podem se inscrever a partir de amanhã no ProUni, o programa Universidade para Todos.
4: A iniciativa seleciona quem busca uma vaga em uma instituição privada de ensino superior. Gabriela Noronha.
5: Para participar, o estudante deve ter cursado ensino médio em escola pública ou como bolsista integral em escola privada.
3: Imunização contra o HPV. Jovens de 15 a 19 anos podem se vacinar até dezembro.
4: Deve ser vacinado quem não recebeu o imunizante na idade recomendada ou não possui registro de vacinação. Nasi Brum.
6: A vacina também está disponível para grupos específicos, como pessoas vivendo com HIV, transplantados, pacientes oncológicos e usuários de PrEP, a profilaxia pré-exposição ao HIV.
3: Canal oferece escuta a jovens de forma humanizada.
4: Pode falar. Adolescentes podem receber de forma gratuita atendimento em saúde mental por meio de plataforma digital. Edinaldo Júnior.
7: A rede Pode Falar é um canal gratuito e anônimo que pode ser acessado pelo celular de maneira fácil, rápida e simples.
3: Hoje na apresentação da Voz do Brasil, eu, Mariana Jungmann e Luciano Seixas.
4: Acompanhe a gente ao vivo, acesse radiogov.ebc.com.br ou canal Gov na sua TV aberta.
3: Estudantes que desejem concorrer a bolsas de estudo em instituições de ensino privadas por meio do ProUni, o Programa Universidade para Todos, as inscrições começam amanhã e seguem até o final da semana.
4: As bolsas cobrem o equivalente à metade ou ao valor total da mensalidade do curso.
5: O programa Universidade para Todos oferece bolsas integrais e parciais em instituições privadas de ensino superior. Duas vezes ao ano são abertas as inscrições para a seleção de bolsistas. E quem quiser concorrer a uma vaga nesse segundo semestre deve ficar de olho nos prazos. As inscrições começam nesta terça-feira e vão até sexta-feira, dia 10 de julho. Para participar, o candidato precisa ter concluído o ensino médio, participado das edições de 2021 ou de 2025 do Enem, obtido no mínimo 450 pontos na média das 5 provas do exame e nota maior do que 0 na redação. Além disso, segundo o edital, o estudante deve ter cursado ensino médio em escola pública ou como bolsista integral em escola privada. Para obter uma bolsa integral, a renda familiar bruta mensal por pessoa deve ser de até 1,5 salários. Já para as bolsas parciais, a renda familiar bruta mensal por integrante da família não pode ultrapassar 3 salários mínimos. Lembrando que professores da rede pública têm regras específicas de